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Mix a Britney Spears, Criminal, aqui na programação da Mix. No seu domingo à noite só tem música boa e você pode mandar sua pra ouvir por aqui também no WhatsApp da Mix, 11 983 40 8000. Tem mais.

Rolando no seu domingo à noite com as melhores músicas aqui da nossa playlist, e a sua vai rolar daqui a pouco no baú, hein? Tem uma velhinha que você ama, que você adora, então manda pra cá no nosso WhatsApp 11 983 408 mil, e nas redes sociais lá no @RadioMixFM. E a música não acabou não, tem mais.

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0: As coroas, as velhinhas que você adora desfilando aqui na passarela da Mix, uma atrás da outra pra você curtir, lembrar bons momentos e aquela época que você quase esqueceu, mas a Mix faz questão de lembrar pra você com as melhores de todos os tempos. Bora abrir a tampa do baú? Gás no volume que começou!
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1: Mix, o Michael Jackson, o rei do pop, provando mais uma vez que ele foi o cara e levou uma multidão pro cinema pra curtir a história, a carreira, a vida de Michael Jackson. E a gente celebra ela aqui no baú com o Thriller. É a hora das velhinhas, até às 11, com as melhores da playlist da Mix do passado.

0: participar e pedir a sua pelo WhatsApp da Mix 11983408000 ou então no arroba Rádio Mix FM. Será que a gente vai tocar aqui agora? Quer ver?
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0: Dedo no play aqui, ó.

0: Paulo, música não para. E meia-noite tem No Break pra começar bem a sua segundona com duas horas de som sem parar.
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9: Mix, uma ótima noite pra você de domingão. Tá no ar mais uma edição do Mix Acústico. Hora de desacelerar. Vamos trazer as músicas que você mais gosta da playlist da Mix de um jeitinho diferente. Só versões acústicas a partir de agora. E já começando com essa aqui que você vai gostar.
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1: Mix, o som da Taylor Swift, Lavender Haze, versão acústica. Fechando aqui mais um Mix Acústico com aquelas músicas que você adora da nossa programação de um jeitinho diferente, que estão de volta amanhã bem cedinho, hein?
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Mix Icons, Edson do Ed Sheeran na programação Mix, trazendo pra você as melhores do domingo à noite. Cadê a sua? Manda pra cá que a gente põe no ar no 11983408000. Aproveitar o No Break, né? 2 horas de som sem parar, que começam já já a partir da meia-noite. Só música boa, uma atrás da outra, sem intervalos.

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1: Mix tá no ar, mais uma edição do No Break. A partir de agora pode marcar no seu relógio. São 2 horas de música, o melhor da programação da Mix, uma atrás da outra pra você curtir nesse começo de madrugada. Então já sabe, ó, volume lá no alto, porque agora você só ouve as melhores.
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0: Mix, se prepara. Agora tem Super Mix. A gente vai conferir uma atrás da outra. Só música legal, só música boa. Então aumente o volume nesta madrugada. Tá no ar. Mais um.
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1: Mix, tá rolando por aqui só música legal. Então continua por aí curtindo. Este é o Super Mix.
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1: Mix, e essa é a hora em que a gente dá um plus na programação. É o Super Mix trazendo muita música legal. Essa edição acabou, mas fica ligado que a qualquer momento estamos de volta.

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0: 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E o Mix Acústico chegou ao fim, mas amanhã só tá começando. Que esse clima e essas boas vibrações continuem com você ao longo de todo o seu dia. O melhor da Rádio Mix vem aí. 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De volta às 11 da noite. 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
5: Mix 6 e 1, bom dia! Hoje é dia 1 de junho de 2026, segundou com um mês novinho em folha e, claro, você aqui com a gente em todas as manhãs do ano, não seria diferente hoje, está no ar o Jornal da Mix. Bom dia, William Sopa!
6: Bom dia, Flávia, para você, para os nossos ouvintes já conectados, começando a semana junto com a gente, começando o dia, alguns terminando o dia, para você que está encerrando seu expediente também. Um bom dia, uma boa segunda-feira e uma boa rota pro descanso, levando a gente sempre junto de carona.
5: É, isso aí, a gente traz os destaques de hoje, o que é notícia em Curitiba, região metropolitana, no nosso estado, no Brasil, no mundo. Tudo isso você tem por aqui com a gente no Jornal da Mix. E é claro que eu já vou perguntar para ele o seguinte: tem prêmio hoje, William Sopa?
6: Claro que tem, tem presente aqui pros nossos ouvintes, daquele jeitão, participação no nosso WhatsApp. Você vai mandar pra gente são dois pares de ingresso e o UCI Day. Ele é válido pra hoje.
5: Opa!
6: É válido pra hoje. Pra você que tá afim de curtir aqueles filmes clássicos que a UCI tá voltando a passar. E ontem eu estive, inclusive, na UCI. É, ontem eu fui assistir um filminho, eu fiquei impressionado, La La Land, vai ter Titanic, vai ter também Exibição, aqueles filmes que marcaram época mesmo. Então, pra você que quer curtir esses filmes que marcaram época, 998226669, o nosso WhatsApp, você vai mandar aquela nossa hashtag Cinema na Mix, concorrer a esse pai de ingresso que é exclusivo pro UCI Day, pra
5: Eita,
6: hoje, pra
5: que
6: curtir
5: legal.
6: Clássicos do cinema. La La Land é um exemplo.
5: Com né? certeza, ganhador de Oscar e tudo,
6: ganhador
5: né?
6: Ganhador de Oscar, Titanic é um exemplo, tantos outros filmes. Aí depois eu vou dar uma olhadinha no cardápio que nós teremos aí pra esse UCI Day pra galera que tá ouvindo a gente.
5: Então não perde tempo, já vai mandando aí sua hashtag 998226669 e você fica sabendo tudo que te interessa nesta manhã, serviços, previsão de tempo, oportunidades e muito mais aqui com a gente no Jornal da Mix.
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6: Aeroporto de Cascavel vai receber investimento para nova pista auxiliar.
5: E o Paraná vai ter robôs no combate a incêndios de grande porte.
6: Guarapuava abre inscrições para a trilha noturna do Parque das Araucárias.
5: Paraná mantém a vacinação contra a gripe e reforça o foco nos grupos prioritários.
6: Atenção, em junho deve ter mais chuva e frio típico de inverno no Paraná.
5: E mais de R$500 mil em prêmios do Nota Paraná ainda não foram resgatados.
6: Conta de luz segue com bandeira amarela em junho.
5: Tudo isso e muito mais está no ar o Jornal da Mix.
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11: Mix, agora 6:08, um ótimo dia pra você, boa segunda-feira, vamos começar mais um mês, uma semana, você concorrendo a prêmios, o William já deu a dica, manda pra cá a hashtag, porque tá valendo pra hoje convite de cinema pra você curtir os clássicos, muito bom, hein?
12: É isso, e o UCI Day rolando, então o pai de ingresso é pra hoje, pra você ir lá e curtir ou um dos dois filmes clássicos que estão em cartaz, Titanic e La La Land, ou então estreias e novos filmes, estão em cartaz, ó, o Mandaloriano e Grogu, Diabo Veste Prada 2, o Michael, do nosso querido Michael Jackson, que toca sempre aqui na Mix, Golpe Explosivo, Backrooms, nós falamos desse filme aqui, na nossa coluna de entretenimento, você que acompanha aqui o jornal já tá sabendo, é aquele filme de suspense e tensão, A Revolução dos Bichos, mas é pra hoje. Hoje é UCI Day, dia 1º de junho. Você vai por conta da Mix 998226669. Manda a hashtag cinema na Mix, tá concorrendo.
11: É isso aí, só filmaço pra você curtir e aqui você ganha ingresso. Vai na faixa. Mix 6:10.
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11: E vamos para a previsão do tempo, vamos ver o que nos espera junho, né? A previsão para esse mês indica mudanças no tempo em todo o Paraná, com um avanço mais frequente de frentes frias. Isso significa aumento das chuvas e temperaturas que caem. O mês deve marcar a transição definitiva para o inverno, com possibilidade de geadas em regiões mais altas e madrugadas geladas em várias cidades do estado. Em Curitiba, por exemplo, a expectativa é das manhãs frias, possibilidade de geada em alguns episódios e grande variação de temperatura ao longo do dia. O inverno começa oficialmente daqui a 20 dias, no dia 21 de junho, e deve manter o padrão de frio frequente e maior instabilidade climática aqui no Paraná. Segundo o CIMEPAR, hoje a gente amanhece com 10 graus. Neste momento temos 10 graus em Curitiba. A máxima deve chegar a 20 e o sol aparece com tudo. Não tem chance de nebulosidade, segundo a previsão do CIMEPAR. Essa semana a gente vai ter sol de novo, lá por quarta-feira, tá? Terça, quinta e sexta, a previsão por hora é de nebulosidade, temperaturas baixas ao amanhecer, ficando aí entre 8 e 12 graus de mínima. E as máximas não passam dos 18 graus. Essa é a previsão para agora, segunda-feira, comecinho de semana. Tudo pode mudar? Tudo pode mudar. Mas a gente te informa aqui no Jornal da Mix para você levar o casaco, tirar o casaco, levar guarda-chuva, pôr luva, gorro e cachecol. Fique atento e lembrando que tá valendo também, e esse é um anúncio muito importante, tá? Com a chegada aí dos dias mais frios ainda, que a gente não teve nem um pitaco do que ainda está por vir, tem a campanha do agasalho, tá? E daqui a pouco a gente vai contar também com mais detalhes que a Mix vai ser ponto de coleta. Então você que ganhou um ingresso, que ganhou um prêmio aí, ó, aproveita e traz a sua doação, que a gente vai receber com todo carinho. Mix 6 e 12.
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12: Motoristas que circulam pela região do seminário precisam ficar atentos a uma mudança no trânsito já nesse começo de junho. A partir das 11 horas da manhã de hoje, a rua Major Alberto Pereira passa a operar em sentido único, da rua José Escuciato em direção à General Mário Tourinho. A alteração faz parte das obras do projeto Novo em T2, vai funcionar como uma rota de desvio durante as intervenções ali na Major Heitor Guimarães.
11: E o novo Inter 2 integra o programa Procuritiba, que reúne investimentos superiores a 6 bilhões de reais em mobilidade e infraestrutura até 2028. Quem passa diariamente pela região pode acompanhar as atualizações sobre bloqueios e desvios pelos canais oficiais da Prefeitura e pelo serviço 156. Mix 6 e 13.
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12: O trabalho de conclusão de curso Nossa Bice, desenvolvido pelos estudantes Gabriel Siat e Felipe Rorig, no curso de Design de Produtos da UFPR, foi premiado no IF Design Student Award, uma das mais importantes premiações internacionais de design. O projeto foi selecionado entre mais de 7 mil trabalhos. Muita gente participou de diferentes países e o projeto dos nossos paranenses aqui foi quem venceu.
11: Pois é, uma proposta que cria um guia para a implantação de sistemas comunitários de compartilhamento de bicicletas. O objetivo é permitir que outras comunidades possam desenvolver iniciativas semelhantes, promovendo assim mobilidade, inclusão social e redução de desigualdades. A cerimônia de premiação acontece este mês lá em Frankfurt, na Alemanha. E parabéns, né, para os estudantes de design de produto. Um curso muito bacana oferecido pela Universidade Federal do Paraná. Mix 6 e 14.
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12: O governo do Paraná está finalizando a compra de 8 robôs de combate a incêndio, que serão utilizados pelo Corpo de Bombeiros em ocorrências de alta complexidade. Os equipamentos adquiridos na Alemanha e na Itália são controlados remotamente, poderão atuar em incêndios industriais, aeroportuários, florestais e em ambientes confinados. Isso é ótimo porque reduz a exposição dos bombeiros humanos, né, a situações de alto risco.
11: É verdade, vão ser robôs bombeiros. E eles possuem alta capacidade de lançamento de água, ventilação tática e supressão térmica por névoa d'água. Segundo a Defesa Civil Estadual, a tecnologia vai ampliar a capacidade de resposta em grandes emergências e trazer mais segurança, principalmente para as equipes de combate. Mix 6 e 15.
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12: Olha só, a Secretaria de Estado da Saúde confirmou que o Paraná vai continuar a campanha de vacinação contra a gripe por tempo indeterminado. Mesmo após o encerramento do prazo da campanha nacional, a estratégia mantém o foco agora nos grupos prioritários. Crianças de 6 meses a menores de 6 anos, por exemplo, os idosos que estão mais propensos nessa época do ano aí a ter complicações, gestantes também. Inclusive, a meta de cobertura dos grupos prioritários está abaixo de 90%. Isso também justifica essa manutenção da campanha.
11: Com certeza. Segundo a CESA, mais de 1,8 milhão de doses já foram aplicadas aqui no estado, mas a cobertura desses grupos prioritários está cerca de 41,6%, muito abaixo. Os municípios também foram orientados a realizar ações itinerantes em escolas e comunidades para ampliar o acesso à imunização antes do período de maior circulação dos vírus respiratórios. Mix 6 e 16.
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12: Colombo contabiliza atualmente 166 moradores com mais de 100 anos de idade. São dados do Cadastro de Saúde do município e um número que reforça o crescimento da população idosa, ampliando o debate sobre envelhecimento saudável, qualidade de vida e políticas públicas voltadas à terceira idade.
11: Dentro da campanha Junho Violeta, voltado ao combate à violência contra a pessoa idosa, a Prefeitura de Colombo está incentivando a participação da população em webinários gratuitos sobre envelhecimento, convivência familiar, prevenção de violências e direitos da pessoa idosa. Mix 6 e 17.
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12: Procura-se.
11: Procura-se.
12: Cartaz de Procura-se agora na tela para você, no seu rádio. O programa Nota Paraná está tentando localizar consumidores que foram sorteados. Não é o crédito de ICMS simples que o pessoal às vezes deixa expirar. Eu mesmo já deixei vários créditos de ICMS expirar. Mas é gente que ganhou prêmio. E segundo a Secretaria da Fazenda, ainda não resgatou, não fez o resgate. Mais de 520 prêmios de R$1.000 seguem esquecidos por moradores de 125 cidades paranaenses. Isso soma mais de R$500.000 disponíveis para retirada. Se você não quer, se você ganhou e não quer, me chama, me avisa, porque eu tô aceitando.
11: Eu vou ter que até olhar aqui o aplicativo, hein? Os participantes podem consultar se tem valores a receber acessando o portal oficial do programa ou pelo app do Nota Paraná. Os créditos têm prazo para resgate, caso não sejam retirados dentro do período determinado, retornam aos cofres do Estado. Então, você, que é aquele cidadão que faz corretamente, que pede a nota fiscal em cada compra feita, dá uma olhadinha lá, porque sempre tem um troco por lá, né, Sopa?
12: Não fica moscando,
11: não
12: sempre
11: fica moscando.
12: Tem.
11: Vai lá e transfere, lembrando que dá para passar para uma conta para quitar o IPVA, uhum. Dá para fazer bastante, e dá para o dinheirinho lá na sua conta também, para você usar como débito.
12: É, às vezes você chega ali no final do mês, está aquele enforcado na última semana, pessoal que só recebe no quinto dia útil, às vezes tem um cinquentão lá que salva o combustível da semana, por exemplo, e aí você vai acessar, tem um milão lá que você ganhou
11: gente,
12: e não sabe.
11: Só coisa boa, então dá uma olhadinha lá no app Nota Paraná, a gente segue falando de economia.
12: É isso, porque a ANEEL, a Agência Nacional de Energia Elétrica, manteve bandeira tarifária amarela para o mês de junho. Com isso, os consumidores continuam pagando um valor adicional de R$ 1,88 para cada 100 kWh consumidos na conta de luz. A decisão foi tomada por causa da redução das chuvas e da necessidade de maior acionamento de usinas termoelétricas e tem um custo mais elevado de geração de energia.
11: Essa é a segunda vez consecutiva que a bandeira amarela é aplicada em 2026. De janeiro a abril, a bandeira permaneceu verde, sem cobrança extra. A ANEEL orienta os consumidores a manterem os hábitos de consumo consciente para reduzir o impacto na fatura de energia. Mix 6 e 19.
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12: O PROCON de São José dos Pinhais firmou parceria com o Instituto Combustível Legal para reforçar a fiscalização em postos de combustíveis da cidade. A principal novidade será o uso do programa Cliente Misterioso, que realiza abastecimentos anônimos para coletar amostras de gasolina, etanol e diesel, sem que os estabelecimentos saibam da ação.
11: Boa ideia, né? Os combustíveis recolhidos vão ser enviados para análise laboratorial com o objetivo de identificar possíveis fraudes, adulterações ou divergências na quantidade entregue ao consumidor. Segundo o PROCON, os laudos vão poder embasar processos administrativos e outras medidas legais contra postos com irregularidades. Os consumidores também podem denunciar suspeitas pelo WhatsApp, anota aí, 41-3283-6160 ou então mandar um e-mail pro procon@sjp.pr.gov.br. Afinal, o combustível tá caro demais pro consumidor ainda ser enganado, né? Postos agindo de má fé. Boa ideia essa do consumidor anônimo, né?
12: Eu acho que funciona muito.
11: É, porque daí vai ter que entrar na linha, né? Mix 6 e 21.
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12: Maringá foi incluída na lista Smart 21 Communities 2026, que reúne 21 comunidades mais inteligentes do mundo, segundo o Intelligent Community Forum. O reconhecimento internacional destaca iniciativas ligadas à inovação, tecnologia, conectividade e também o desenvolvimento sustentável.
11: E essa é a primeira vez que Maringá conquista espaço no ranking global que avalia cidades de diferentes países com base em critérios como transformação digital, inclusão e qualidade de vida da população. E parabéns para essa cidade tão importante aqui do nosso Paraná. Ganha Maringá, ganha o Paraná e ganha o Brasil com esse tipo de premiação aí, né? Muito legal. E Maringá é linda, né?
12: Maringá é linda, é uma cidade gostosa de se estar, bastante segura, bastante bonita, o povo muito legal. Gosto bastante de Maringá, viu? Uma das minhas cidades favoritas no Paraná.
11: Muitos amigos bons por lá. Mix 6:22.
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12: Outra cidade que eu gosto bastante, inclusive tenho muitos parentes por lá, faz tempo que eu não vou filar um churrasco.
11: Ui, lá vai ele, Baixar, dando a desculpa sobre essa notícia aqui, hein?
12: Guarapuava abriu inscrições para a Trilha da Lua Cheia, que acontece no dia 2 de junho, também conhecido como amanhã, às 7 horas da noite no Parque Natural Municipal das Araucárias, que é lindo. A atividade integra a programação do Junho Verde e propõe uma experiência de contato com a natureza durante a noite, explorando sons, aromas e paisagens sob a luz da lua.
11: O percurso tem baixo grau de dificuldade e pode ser feito por pessoas sem experiência em trilhas. As vagas são limitadas e as inscrições devem ser feitas online. A orientação é que os participantes usem roupas confortáveis, calçados adequados e levem água e lanterna. Menores de 18 anos devem estar acompanhados pelos responsáveis. Ô, parentada do sopa, é o seguinte, é rapidão para chegar em Guarapuava, dá tempo dele ir, entendeu? O cara vai fazer trilha no Parque Natural Municipal das Araucárias, e aí ele vai chegar cheio de fome aí na casa de vocês.
12: O problema,
11: entendeu?
12: É que na quarta, 6 horas da manhã, eu tô ao vivo aqui. Não vai ser dessa vez que eu vou matar a saudade dos Spitzner lá em Guarapuava.
11: Muito bom. Então você que tem aí essa oportunidade, dá uma olhadinha lá, porque realmente esse tipo de ação, lembrando que a gente tá na Semana do Meio Ambiente, né? Então também é um jeitinho aí que Guarapuava achou lindamente a Trilha da Lua, né, que faz parte do ecoturismo do município. Então, aproveita.
12: Só não vou falar que Piraquara tinha que ter uma igual, porque dá um nevoeiro em Piraquara, a gente não vê lua, não vê trilha, não vê nada, né? Mas a caminhada noturna é um negócio muito legal.
11: Então, a caminhada da lua cheia tem no portal do Itupava, né, ali na Estrada Graciosa também, em Quatro Barras, e tem que aproveitar, né? A gente, às vezes, não tem a oportunidade de apreciar a natureza à noite. E ela é lindíssima, ela é diferente, né? Ela tem coisas que durante o dia você não vê e não ouve e não sente. Mix 6:24.
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12: Curitiba recebe nos dias 6 e 8 desse mês as exibições do documentário A Holandesinha, que acompanha a trajetória da cineasta Luísa Godoy, pessoa com síndrome de Down, durante a criação de seu primeiro curta-metragem, Lágrima de um Pierrot. As sessões acontecem no Cine Passeio, dentro da programação do festival Olhar de Cinema.
11: E o filme mostra os bastidores, desafios e o olhar único da Luísa sobre o cinema. A obra também concorre na mostra Mirada Paranaense, voltada à produção audiovisual do estado. Além de retratar o sonho de se tornar diretora, o documentário destaca a importância da inclusão e do protagonismo de pessoas com deficiência no audiovisual. Mix 6:25. E você, já tá bem acordado, tá espreguiçando? Difícil sair debaixo das cobertas com esses 10 graus, né, neste momento aqui em Curitiba, mas vamos lá que tem boleto vencendo. Tá chegando também o dia do pagamento, então não desanima não. Junho começando e a gente tem muita coisa boa para curtir. Chegando as festas juninas, chegando aquela hora boa das comidas típicas, do quentão, do chocolate quente. Então vamos com tudo, que a gente tá vivo e é para viver, viu? Coberta é bom, mas, né, tem que pular da cama. Não tem jeito não, né, sopa? A gente que sabe bem.
12: Tem que pular cedo, alguns até cedo demais, outros estão voltando para casa, seja como for. Você também tem que se divertir e a gente banca a tua diversão hoje.
11: Isso aí.
12: E o CIDEI 998226669 é o nosso WhatsApp e você vai mandar cinema na Mix. Você já pensou, você que assim como nós, Flávia, viu o Titanic, acompanhou o lançamento do Titanic.
11: Não fica contando essas coisas de lançamento, a gente não viu nada.
12: A gente não tinha o benefício do cinema 3D, de uma sala IMAX, pra assistir Titanic.
11: Não.
12: Hoje tem essa oportunidade. É tá verdade. Tendo Titanic, exibição especial e o UCI Day. O La La Land, que já tinha daí já, né, essa qualidade a mais das telas do cinema, mas pra quem quer relembrar, 10 anos desse lançamento.
11: Já.
12: Incrível, passou rápido o tempo,
11: muito,
12: né? Do Titanic eu não quero nem falar quanto
11: não,
12: tempo
11: quieto,
12: faz.
11: Deixa quieto, deixa quieto que a Rose, a gente já tá quase lá. Tá quase junto com a Rose.
12: Pra você que, só não me deixem de fora daquela porta que era gigantesca e cabiam umas 3 pessoas lá e a Rose foi bem, foi bem lazépia naquela. Quer participar? Quer assistir Titanic no IMAX, por exemplo, por nossa conta? 998226669 vale pra hoje, pro UCI Day, hashtag Cinema na Mix.
11: 998226669 pra você não esquecer o nosso contato imediato aqui no Jornal da Mix. A Duda já tá super acordada, agora a gente vai fazer sabe o quê? Enquanto o pessoal participa, manda recado aí pra Duda, faz uma choramingação e tal, e tenta convencer ela que ele merece mais... A gente vai tomar o cafezinho que ela passou hoje, que tá espetacular. O
12: cheiro tá bom.
11: E você, ouvinte, faz o mesmo. Calibra a xícara e não desanima. Vamos começar a segunda-feira, vamos começar esse mês de junho. Daqui a pouquinho tem, sabe o quê? Dia dos Namorados. E tá valendo a nossa promo do Dia dos Namorados. Sim. Também. Que vai sortear 20 kits de vinhos Porto a Porto para você brindar o seu amor. Para isso é muito fácil de participar. 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Pega aquela música que traz aquele remember, sabe? Aquela que quando toca você sente o perfume da pessoa, que você lembra de momentos incríveis. Então, essa que toca na Mix, toca o seu coração também, toca o coração do mozão. Manda pra cá qual é a música que conta a sua história de amor, que toca aqui na nossa playlist e a gente vai ter presente pra você. Pro seu amor, né? Pra você fazer esse brinde especial do Dia dos Namorados, tá valendo.
12: E a promoção, assim, vai ser sorteado no dia 10. 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Também participação no WhatsApp 998226669. Fala a sua história também, conta um trechinho da história, porque os selecionados vão ser as histórias mais bonitas, mais emocionantes.
11: Manda aquela foto do começo de namoro, a foto atual, enfim, né?
12: Conta vale história de dor de cotovelo pra pessoa beber
11: também,
12: sozinha?
11: Lógico que vale.
12: Aqui todo mundo é aceito, gente.
11: Exatamente, tá valendo. Mix 6:29, vamos pro intervalo? Daqui a pouquinho a gente tá de volta.
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15: Mix 6:33, você com a gente, mandando pra cá a hashtag valendo convite de cinema pra você, valendo a promoção do Dia dos Namorados, não perde tempo, 998226669. Lembrando também que a gente tem o nosso Instagram, segue lá a página, tem conteúdo bacana pra você e tem também os prêmios exclusivos do Digital. Participe!
16: É isso, no Instagram somos Mix Curitiba, é fácil de achar, @MixCuritiba, você já encontrou a gente aqui no nosso WhatsApp 998226669, #cinema na Mix, pra E lembrando, tá? Hoje, os pares de o par de ingresso é pra hoje. É
15: UCI
16: pra você.
15: UCI Day.
16: Pra você curtir o UCI Day que acontece hoje, pra você ver clássicos. É, com uma qualidade aumentada, enfim, remasterizados. E também os lançamentos que estão rolando por lá. Filmes incríveis. Conversava com a Duda aqui fora do ar, assisti ao Mario 2, Mario Galaxy ontem. O próximo que eu quero ver é o filme Michael. Sou muito fã do Michael Jackson.
15: É muito bom.
16: Eu queria saber, será que o filme do Michael é classificação livre? As criancinhas podem entrar?
15: Parece que sim. Tem que conferir. Inclusive, é bom sempre dar uma olhadinha lá, né, na classificação, pra se você for levar o seu filho, o seu adolescente aí, para ver se está dentro da classificação indicada. Tá valendo? Participa com a gente, Mix 6:35.
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16: Foi sancionada em Curitiba a lei que obriga profissionais da rede de saúde a denunciarem imediatamente casos suspeitos ou confirmados de violência sexual contra crianças e adolescentes. A nova legislação cria o protocolo Alerta Laranja, que determina a comunicação ao Conselho Tutelar, Ministério Público e demais órgãos de proteção sempre que houver indícios de abuso.
15: A medida também prevê atendimento psicológico e médico especializado às vítimas, além de integração entre hospitais públicos e privados para reforçar o acompanhamento dos casos. Segundo a Prefeitura, o objetivo é agilizar a proteção das crianças, reduzir riscos de reincidência e evitar a ocultação de provas. Mix 6:36.
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16: Um grupo de artistas e produtores culturais inaugurou o Formigueiro, novo centro artístico instalado na rua Nestor de Castro, 231, bem no centro de Curitiba. O espaço foi criado para receber oficinas, workshops e atividades ligadas ao teatro, dança, música e artes visuais, fortalecendo a cena cultural da região central da cidade.
15: E cultura nunca é demais, né? A programação de inauguração acontece até o próximo sábado com rodas de conversa, oficinas e mesas criativas abertas ao público. Todas as atividades são gratuitas e voltadas para diferentes faixas etárias. Mix 6:36.
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16: O Aeroporto Regional do Oeste, que fica em Cascavel, vai receber novos investimentos do governo do Paraná para implantação de uma taxiway, que é a pista auxiliar usada ali no deslocamento de aeronaves entre a pista principal e o pátio do terminal. O processo já está em fase de contratação da empresa responsável pela obra.
15: E além do taxiway, o aeroporto também deve passar por modernização do sistema de balizamento em LED e da sinalização operacional. E o investimento chega a quase 10 milhões de reais. Segundo o governo do estado, as melhorias buscam ampliar a segurança, a eficiência das operações e também fortalecer a infraestrutura logística da região oeste do Paraná. Mix 6:37.
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15: E tá no ar o nosso Mix Bem Viver de hoje com o Dr. Ricardo Gullit. Vamos falar sobre uma condição que é uma das principais causas de morte e incapacidade no Brasil, e não só no Brasil, no mundo também. Mas que, quando reconhecida rapidamente, pode ter grandes chances de tratamento e também de recuperação. A gente está falando do famoso AVC, o acidente vascular cerebral. Bom dia, doutor. Seja bem-vindo mais uma vez.
10: Bom dia, muito obrigado. Boa semana para todo mundo. O AVC é uma causa muito impactante no dia a dia, porque além de ter uma mortalidade muito alta, é uma doença que incapacita muito. Então você consegue, deixa de falar, deixa de caminhar, isso gera uma série de outros problemas. Então por isso que essa doença é tão impactante e vale a pena a gente saber os principais sinais de alarme.
15: Pois é, e chama atenção quando a gente fala sobre que é uma das principais causas de morte de incapacitação. Realmente isso acontece, é um dado real.
10: Acontece muito, porque ela faz parte daquele espectro de doenças cardiovasculares. Então a mesma coisa que gera o infarto, que gera o coração fraco, acaba gerando o AVC. Então são fatores de risco muito presentes no nosso dia a dia. E aí quando o paciente não morre, ele fica com sérias sequelas. Isso é um impacto muito grande para o paciente, que perde sua autonomia, para a família, que tem que adotar uma rede de cuidados muito grande, e para a sociedade como um todo, que perde uma pessoa com capacidade produtiva. Então é uma doença de impacto aí para todas as esferas da sociedade.
15: O doutor falou que o AVC ele tem a ver com as questões cardiovasculares.
10: Exatamente.
15: Muita gente fala, ah, é o AVC virou um termo super comum, né? Uhum. Tá nas rodas de conversa, nas conversas de família, tá na boca do povo. Mas o que que é, então, o AVC?
10: Olha, o AVC é uma sigla para acidente vascular cerebral. Então, se a gente for pelo nome, a gente já consegue entender. Acidente é alguma coisa que deu errado, vascular ali nas veias, cerebral do cérebro. Então, é quando eu tenho um problema de alguma veia, alguma artéria do cérebro. Isso, na prática, pode ser duas coisas. A veia pode ficar entupida ou a veia pode rasgar dentro do cérebro. Então, são essas duas possibilidades. E aí, o que acontece? A veia que estava levando sangue lá para o cérebro tem esse problema, ou seja, ficou entupida ou ela rasgou, e aí essa parte do cérebro deixa de receber sangue. Quando isso acontece, essa parte do cérebro morre, e aí o cérebro para de comandar uma parte do corpo. Então vamos dar um exemplo. Se eu tenho lá um problema onde a veia que irriga parte do cérebro que controla o meu braço fica obstruída, essa parte do cérebro morre e eu paro de mexer o braço. Então é basicamente isso que é o AVC. O cérebro que morre por uma doença de uma veia, seja uma obstrução por gordura, um êmbolo, um coágulo ou então uma ruptura dessa veia, dessa artéria.
15: Nossa, parece, a gente fala tanto, né, e não tem noção de quão complexo é isso, né, doutor? E para chegar nessa fase, aí que tá, né? Existe alguma forma simples da pessoa reconhecer rapidamente quando está sofrendo um AVC?
10: Essa é uma pergunta muito boa, porque o AVC ele tem consequências muito danosas, como a gente falou. Então pode deixar a pessoa paraplégica, tetraplégica, sem conseguir falar, sem conseguir enxergar, ou seja, só coisas que impactam muito, então a gente tem que evitar ao máximo. E aí, muitas vezes, no dia a dia, esses sintomas passam batidos, porque tem aquela coisa clássica da pessoa que para de falar, para de andar e todo mundo reconhece, mas tem sinais de AVCs que são mais sutis. O que pode ser um AVC? Qualquer perda de força nos braços, nas pernas ou alteração de sensibilidade. Então, às vezes, um formigamento simples já pode ser um AVC. Qualquer alteração na fala, qualquer alteração na visão e tontura, vertigem muito aguda. Então, parece muita coisa, muito abstrato. Então, quando a gente para pensar, bom, será que essa pessoa pode estar tendo um AVC? Existe um mnemônico, uma sigla que tenta facilitar esse reconhecimento, que é o SAMU, S-A-M-U. Então, S de sorriso. Então, se você acha que a pessoa pode estar tendo AVC, pede para ela dar um sorriso. Se o sorriso puxar mais para um lado, ficar um sorriso meio torto, já é um sinal de alerta. O outro, o A, da nossa sigla SAMU, é de abraço. Então pede para a pessoa levantar os braços como se ela fosse dar um abraço. Se ela levanta os braços de um jeito disforme, diferente um lado do outro, não consegue levantar um dos braços, já é um outro sinal de alarme. O M da sigla SAMU é de música. Então fala para a pessoa repetir uma frase de uma música. Se ela não conseguir falar, também é um sinal de alarme. E o U vende para você lembrar que isso é uma urgência e tem que ligar para o SAMU pelo telefone 192. Então esse mnemônico ele é bem prático para lembrar assim, as principais coisas de reconhecimento no dia a dia. Mas a gente sabe que é um pouco mais amplo que isso. Então vertigem aguda, formigamentos, déficit de visão também entram como alterações que podem ser um AVC. E aí, na suspeita, o paciente tem que imediatamente ir para o hospital.
15: E é interessante o doutor trazer essa sigla, porque é uma sigla que a gente já conhece,
10: exato,
15: né?
10: Exato.
15: E que é fácil de lembrar. Então, fica essa dica preciosa aqui do doutor Ricardo Bullitt.
10: Sorriso, abraço, música.
15: SAMU. E ligar pro SAMU,
10: exatamente,
15: né? Muita gente também usa o termo derrame, né? O AVC e o derrame, eles são a mesma coisa?
10: Assim, na prática, no detalhe, não é a mesma coisa. Mas o efeito que isso gera no organismo é muito próximo. Então, ok, essa a gente simplificar o raciocínio assim. Mas, como eu falei, o AVC pode acontecer por duas formas. Uma veia pode estar entupida. Isso acontece por acúmulo de gordura ou porque faz uma trombose nessa veia. E aí, tudo bem, a parte do cérebro fica sem sangue, mas não extravasa nada. Então, ok, esse é o mais comum, 80% das vezes. Uhum. Mas, em 20% das vezes, a veia rasga e aí derrama sangue. Então, teoricamente, esse termo surgiu para falar desse tipo de AVC, que seria um derrame cerebral de sangue, que é o AVC hemorrágico, o termo mais técnico dele. Então, na prática, não é a mesma coisa, mas quando uma pessoa fala derrame, a gente super entende e fica tudo bem. Mas tem essa diferença, o que é o AVC por obstrução da veia e o que tem por esse rasgamento da veia que extravasa sangue.
15: E doutor, o AVC, ele tem os sinais, obviamente,
10: sim,
15: mas existe algum caso aí, ou existe o caso dele vir de repente, assim, sem ter dado qualquer sinal anterior?
10: Na maior parte das vezes, inclusive, é isso que acontece, ele é um déficit súbito, então do nada acontece. Claro que a pessoa que tem um monte de fator de risco, então é obeso, fuma, tem colesterol alto, é sedentário, tem um risco maior, com certeza, mas essa pessoa também vai ter uma apresentação súbita, então vai estar normal e de repente, do absoluto nada, ela vai ter o déficit. Então vai parar de falar, vai falar de andar, vai vai parar de sentir, vai começar a ter formigamento, vai parar de enxergar todos aqueles déficits que a gente conversou. E aí, dependendo do tipo do AVC, que aqui a gente já conversou, que pode ser pelo entupimento ou pela rasgadura da veia, os sintomas vão ser diferentes. No que é pelo entupimento do vaso, eu só tenho déficit. Então, parei de mexer meu braço, não dá dor, não tem outros sinais, não tem nenhum outro sintoma no corpo, não dá febre, nada do tipo. Uhum. Agora, quando a veia rasga, a artéria rasga, aí geralmente causa bastante dor de cabeça. E aí é um sinal de alarme. Geralmente é descrito como a pior dor da vida, assim, uma dor que vai de 0 a 10 em um segundo. Então aí a gente tem que desconfiar disso. É esse tipo de AVC sim dá dor, mas de modo geral, ambos acontecem do mais absoluto nada.
15: E tem que estar atento. Existe uma idade de risco ou pode acontecer em qualquer idade?
10: Olha, pode acontecer em qualquer idade, inclusive em crianças.

0: um AVC,
1: É, e
0: né?
1: muito porque a gente pensa, né, que o AVC é aquela doença, ele é acúmulo de gordura e etc, mas não é só isso, né? O AVC que acontece por uma má formação cerebral também é um AVC. Então, geralmente, nas crianças, esse mecanismo. A veia, ao invés de ter um trajeto linear, bonitinho, ela tem um trajeto todo tortuoso. E aí, com o passar dos anos, ela não aguenta e rompe. E aí, geralmente, os AVCs são bem graves.
0: Pois é. Doutor, quando a gente fala em erro, né? Qual que é o erro mais comum que as pessoas cometem quando percebem os primeiros sintomas?
1: Sem sombra de dúvida, é não ir para o hospital na hora. Muitas vezes, os déficits, eles são mais sutis, assim. Então, você não para de mexer o braço completamente, você só tem uma redução da força. Então, ao invés da força estar completa, dá um pouco mais fraco. E aí a pessoa fica naquela dúvida, será que eu dormi em cima do braço? Será que eu fiz um mau jeito e não procuro o hospital? E então, na maior parte das vezes, quando as pessoas procuram o hospital, e essa é a estatística pública, assim, o AVC já foi algumas boas horas. E aí que está o maior problema. Porque se o AVC aconteceu em até 4 horas e meia, a gente tem um remédio para fazer que diminui muito o risco de isso virar um problema mais sério. Agora, se passou desse tempo, infelizmente não tem mais nada para ser feito. Apenas controlar os riscos e evitar que isso aconteça mais para frente. Então, essa janela de tempo, na maior parte das vezes, a gente não consegue tratar os pacientes porque eles chegam fora da janela. Então, a dica central é: teve o sintoma, tem que ir para o hospital, porque as primeiras 4 horas e meia são que permitem o tratamento. E outra coisa que já chama atenção é, bom, quando você chega no hospital, já vai pensando no caminho. Que horas que começou isso? Porque vai ser a primeira pergunta que o médico vai te fazer lá.
0: Uhum. Ó, o Jackson mandou uma mensagem aqui bem interessante. Ele falou assim, esse tema é muito importante. Meu irmão sentiu dores na perna. Mas disse, não, fiquei muito tempo sentado, cruzei a perna.
1: História clássica, né?
0: E ele falou, não, assim que ele contou, não pensamos duas vezes, corremos com ele pro hospital. Um cara jovem, 46 anos, ele falou assim que chegou lá com uma trombose. Veja, é isso, né? O recado que fica
1: atenção.
0: Presta atenção, porque a gente se confunde, fiquei muito tempo sentado, né? Fiz um esforço a mais.
1: E o que eu sempre falo pros pacientes é o seguinte, às vezes, beleza, você tá com uma gripe e demorou pra ir no hospital, não vai acontecer muita coisa. Você vai ficar, ok, um pouco mais sintomático. Agora, se foi um AVC e você não reconheceu, o déficit é muito grande. Então, você pode ser que nunca mais mexa sua perna. Então, é uma coisa que, na dúvida, tem que ser tratada agressivamente, porque as consequências de não tratar são muito severas.
0: Ô, doutor, e vamos quebrar um tabu também? Muita gente tem, entre aspas, vergonha de chegar no médico com uma queixa. E ouvi do médico, não, tá tudo bem, né? Foi, é uma coisa simples. E muita gente acaba pecando nesse Sim. sentido por vergonha. Então, assim, o doutor é um médico que tá todos os dias aí no hospital, atendendo urgências, emergências e casos simples.
1: Exato.
0: Qual que é a tua fala para essas pessoas que têm medo ou vergonha de chegar lá e ouvir que não é nada?
1: Infelizmente esse medo é comum, as pessoas até relatam para mim às vezes, doutor, eu acho que não é nada, mas eu vim só para tirar dúvida. E esse que é o melhor cenário de todos, né?
0: E meio envergonhada.
1: Exato. Acho que todo médico entende que não é papel do paciente ter clareza de qual é a gravidade do sintoma. E o contrário acontece a maior parte do tempo no hospital. Então as pessoas vêm, acho que não é nada, de repente é uma trombose, igual o nosso ouvinte falou. Então não tem esse receio, o médico, na verdade, ele vai ficar tão feliz quanto você se for uma coisa simples. Pense, é muito melhor pro médico que você tenha uma dor postural e que vai receber um analgésico simples do que você tenha um AVC e precisa fazer uma cirurgia de emergência. Para todo mundo é melhor que você não tenha nada. Então não precisa ter esse receio, o médico tá lá exatamente para isso. Não tem nenhum tipo de julgamento. E as pessoas às vezes pensam, eu vou no médico, fica com vergonha de falar, vergonha de tirar roupa. E pense que o médico atende ali no dia 40, 60, 80 pessoas. Então a gente tá totalmente treinado para qualquer tipo de queixa, não é nada que vá ser pessoalizado. E na dúvida é aquela coisa, tem que ir, porque se você não for e for uma coisa grave, o déficit é severo e o AVC é essa a mensagem. Se for e você não tratar, talvez você nunca mais caminhe. Então isso a gente tem que pesar muito a mão na hora de indicar e de ir para o hospital.
0: É verdade. Agora também chega a pergunta aqui, doutor, o estresse, a falta de sono, a correria do dia a dia, isso contribui para o AVC? Pergunta é da Mariana.
1: Bom dia, Mariana. Obrigada pela pergunta. Sim, contribui, porque a gente falou que a maior parte dos AVCs são aqueles que vêm das veias ficarem entupidas, de acúmulo de gordura, e isso tudo é potencializado pelos maus hábitos, e o estresse tem um papel nisso. Então, sim, isso impacta, causa fatores de risco que são perigosos para o AVC. Inclusive, o AVC que é por extravasamento de sangue dentro da cabeça, que é o AVC hemorrágico, a maior parte das vezes ele é por aneurisma e eles podem romper por picos de pressão. Então, de repente, se a pressão fica muito alta ali num estresse, isso pode acabar acontecendo mesmo.
0: E daí a gente vai falar da prevenção, né? Começa com a hipertensão sempre controlada,
1: com
0: medicada
1: certeza,
0: quando necessário, né?

0: A pressão arterial, né, é a pressão que o sangue sai do coração e é uma doença muito comum no nosso dia a dia e é uma das principais causas de AVC. Então é como se a pressão estivesse tão alta, mas tão alta que ela vai todo dia estressando as veias, as artérias, até que ela rompe em algum momento e aí faz um sangramento dentro da cabeça. Então o controle da hipertensão é um parâmetro de fundamental importância na prevenção do AVC e da saúde do coração e do corpo como um todo, né? Tem algumas outras coisas que também contribuem muito para o AVC. Um vilão que as pessoas negligenciam um pouco é o cigarro. A gente sempre pensa no cigarro, né? Em pulmão, em usar oxigênio, ficar com tosse, mas o cigarro ele é verdadeiramente tóxico para as veias e para as artérias. E como a gente está conversando com acidente vascular cerebral, é um acidente das veias, das artérias da cabeça, faz muito sentido pensar no risco que o cigarro causa para isso. Então, o tabagismo aumenta exponencialmente o risco de um AVC.
1: Não, pode terminar, doutor.
0: Outras coisas que são clássicas, que a gente já conversa todo dia, né? Atividade física, redução do estresse, alimentação saudável, aquilo que toda semana, independente do tema a gente está falando, também entra diretamente aqui no AVC, porque ela é uma doença cardiovascular muito prevenível, porque decorre desse acúmulo de gordura, do aumento da pressão, que são coisas bem tratáveis e de fácil acesso hoje em dia.
1: A Denise pergunta aqui, doutor, é verdade que uma pessoa que já teve um AVC tem maior risco de sofrer um segundo AVC?
0: Com certeza, é muito verdade, porque pensa comigo. Se você já teve todos os fatores de risco que levam para aquilo, é muito difícil que de um dia para o outro você consiga tirá-los todos da sua vida. Então você continua sob risco daquele mesmo evento que já te causou. Na medicina, quase tudo, o risco maior é a recorrência. Então, já tive uma trombose, risco gigante de ter outra. Já tive um câncer, risco grande de ter outro. AVC, tive um AVC, risco grande de ter outro. E se você parar para pensar, na maior parte das vezes, o grosso do tratamento do AVC é prevenção de novos eventos. Como eu falei, se chegou depois de 4 horas e meia no hospital, a gente já tem muito pouco para fazer para aquele evento. Aí a nossa estratégia toda é pensar, bom, o que causou esse AVC? E como que eu posso evitar que daqui 2 semanas, daqui 2 meses, esse paciente tenha um outro AVC? Isso é 95% do tratamento depois que já passou de 4 horas e meia.
1: Eu acho que esse é o recado mais importante, né? A qualquer sinal, né? Você vá para o médico.
0: Vá para o hospital.
1: Vá pesquisar.
0: Ou ligue para o SAMU pelo telefone 92.
1: Pois é, né? E relatar... E assim, tem familiar perto, às vezes a pessoa também fica num estado em que ela não consegue lembrar data, horário, mas... ter alguém por perto que fique atento,
0: sim, quanto
1: né,
0: mais frágil você for, maior tem que ser sua rede de cuidados, né? E aí até surge uma pergunta que é bem comum, porque eu falei, se você teve o sintoma e até 4 horas e meia depois você chegou no hospital, tem um remédio pra fazer, um remédio na veia, que é como se ele destruísse a obstrução que tem ali na veia e na artéria, então o AVC, digamos assim, reduz. Só que, às vezes, acontece da pessoa acordar com o déficit. E aí, o que a gente faz? Eu não sei quanto tempo começou, né? Então, nesses casos, a gente tem que pensar quando foi a última vez que a pessoa foi vista bem. Então, 3:30 da manhã, levantou pra ir no banheiro, tava tudo bem, 7, tá com o déficit. Então, aí, a gente tem que calcular esse tempo. Então, tem alguém perto sempre ajuda. Aí, se você não sabe o tempo, existem algumas técnicas de imagem mais avançadas que podem ajudar. Mas, na prática, sim, é bem importante ter esses dados com bastante clareza. Então, viu o déficit? Bom, tem que pensar, vou pro hospital agora e já vai pensando. Quando que o déficit começou? Que horas foi bem certinho? E quais remédios você tá usando? Porque vai ser a primeira coisa que o médico vai te perguntar para saber se você é elegível ou não a esse tratamento que pode mudar a história da doença.
1: É verdade. Sopa, tem mais participação,
2: tem, né? Tem sim. A Yasmin mandou a pergunta aqui. Doutor, bom dia. Ouvi falar que tomar aspirina infantil quando começa a sentir os sintomas pode retardar o AVC, o que daria mais tempo da pessoa acionar alguém ou correr para um hospital. O que, que é verdade e o que, que não é nessa história?
0: Olha, essa história ela faz sentido, digamos assim, pensando na história natural da doença, mas ela não deve ser feita de forma nenhuma. Tá? Isso é uma coisa que a gente não pode fazer. Porque pensa comigo, lembra que eu falei que o AVC tem 2 tipos. Tem o AVC isquêmico, que é aquele que a veia está obstruída, e nesse caso, depois, esse paciente vai de fato usar AS provavelmente. E aí as pessoas extrapolam esse raciocínio. Mas 20% das vezes é um sangramento intracraniano. E o AS, ele aumenta o sangramento. Então, se você fizer o AS, isso pode ser literalmente fatal. Então, assim, de forma alguma isso deve ser feito. Sempre que teve o déficit, ir para o hospital. Chegou no hospital, vai fazer a tomografia. Na maior parte do serviço, se você chegar na recepção e falar que está tendo um déficit focal, você nem passa por consulta, você faz direto a tomografia. Porque a gente precisa, na hora, ter essa clareza. Se é obstrução da veia ou se a veia rompeu. Se a veia rompeu e você tomar um AS, você vai piorar o sangramento. Então, nunca faça isso, Yasmin.
1: Viu? Muito importante essa pergunta da Yasmin, porque sim, né? É uma questão popular, né? A gente ouve muito falar disso.
0: Pro infarto, isso é verdade.
1: Sim, meu pai era uma pessoa com problema de cardíaco e foi... Mas lógico, gente, isso com indicação médica, sim, né? Sempre com indicação médica.
0: É, se tiver dor no peito, aquela dor que parece infarto, daí você pode tomar um AS, isso pode ajudar. Agora, pra AVC, não, porque pode ter o risco de hemorragia.
1: Pois é. O que vai determinar se a pessoa vai ficar ou não com sequelas mais graves, então, é esse tempo.
0: O tempo
1: é crucial nesse caso.
0: Tempo é cérebro, a gente brinca, né? Então, o tempo vai dizer tudo ali. Se chegou dentro dessas primeiras 4 horas e meia, a gente pode fazer um remédio que chama-se trombólise. E aí ele vai lá, dissolve o coágulo, dissolve o trombo e o cérebro volta a ficar perfundido. Quanto menos tempo o cérebro ficou sem sangue, menos déficit ele tem. Então, se você chegou no hospital lá com 10 minutos de sintoma, você vai ficar praticamente sem sintomas. Agora, se você chegou lá com 2, 3 dias, daí basicamente não vai ter muito o que fazer. E aí, isso é muito importante, porque a gente sabe que a incapacidade é muito, muito severa e o remédio, ele diminui a incapacidade. Então, vale muito a pena cuidar com isso. Existem algumas estratégias que são um pouco mais avançadas, que chama-se trombectomia, que é uma espécie de cirurgia que a gente faz para AVC. Nesses casos, a gente pode fazer ela em até 6 horas dos sintomas. Mas não são para todos os AVCs, é para algumas veias, artérias em específico, para alguns locais em específico, e aí o teu médico vai destrinchar ali. Mas é o tempo de 4 horas e meia é o fiel da balança nas sequelas do AVC.
1: Para encerrar, doutor Ricardo, qual mensagem você deixaria para quem acha que AVC é um problema que só acontece com os outros?
0: Olha, não, infelizmente acontece com todos nós. Teve perda de força, alteração de sensibilidade, dificuldade para caminhar, alteração no equilíbrio, tontura muito intensa, dificuldade para enxergar, tem que ir imediatamente para o pronto-socorro, porque isso pode ser um AVC e quanto antes você diagnosticar, menor o risco de sequelas.
1: E nem sempre ele vai acontecer quando você está ali tranquilo dentro de casa, né? Ele pode acontecer na rua, no trabalho. A gente já teve um episódio de estar no ar e um locutor amigo...
0: Poxa vida.
1: Estar tendo. E o que, que aconteceu? A gente viu a expressão facial, né? Mudou completamente.
0: Eles perceberam que era uma coisa séria.
1: E a primeira coisa foi o cair da boca, né? A boca entortou e a fala automaticamente. E veja, tava tudo ok.
0: É, do nada, né?
1: Segundos antes.
0: A gente lembra lá do SAMU, né? Sorriso, abraço, música e urgência.
1: E aí entrou uma questão que a gente falou assim, você precisa ir do médico agora. E ele falou, não, porque existe a resistência,
0: existe,
1: né?
0: A pessoa não quer acreditar, né?
1: Mas a gente não ouviu ele.
0: Ah, que bom.
1: E acionou o SAMU na hora e, felizmente, naquele momento deu tudo certo.
0: É, né? Quando o evento é diagnosticado assim na hora, o prognóstico é muito bom, porque a gente consegue, de fato, intervir e tirar a chance de sequelas. Agora, esse AVC arrastado, que é o que mais chega nos hospitais, infelizmente, aí a gente já tem menos coisa para fazer, infelizmente.
1: Doutor Ricardo, mais uma vez, muito obrigada. É sempre muito importante todos os recados que o Dr. Ricardo Gullit traz aqui para a gente. Se você quiser saber mais, a rede social do Dr. Ricardo é ótima, é maravilhosa, tem muita informação importante para o seu dia a dia, para a sua saúde, então... Fique à vontade, doutor.
0: Bom, se tiver alguma dúvida sobre esse tema, às vezes um caso na família que ficou com alguma pulga atrás da orelha, você pode me mandar lá no Instagram, é Ricardo, G-U-L-L-T, Ricardo, G-U-L-L-T, e aí a gente pode discutir, e você também pode sugerir temas pra gente discutir aqui toda semana, com o objetivo de trazer dicas práticas, para que você tenha, de fato, ali ganhos na sua saúde e possa usar as informações pro próprio bem-estar.
1: E olha, a gente tem que, mais uma vez, né, parabenizar a didática. Deixa o doutor para falar com a gente, né? É sensacional. Obrigada, doutor Ricardo.
0: Eu.
1: Até a próxima semana.
0: Tchau.
1: Mix 6h59, depois desse aulão aí, ó. SAMU, sorriso, abraço, música e urgência. Ligue na hora, tá bom? A gente vai pro intervalo, né, Sopá?
2: Já que a gente volta, voltamos voltamos com os prêmios.
1: Isso aí,
2: informando tudo pra galera.
1: Valeu, a gente volta já, hein? 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
5: De calor intenso a temperaturas mais amenas, a Copa do Mundo FIFA vai testar a adaptação das seleções. É que cada cidade tem um clima diferente, isso pode e deve influenciar diretamente no desempenho dentro de campo. Então é assim, nessa Copa do Mundo não vai estar valendo apenas a estratégia, a tática. O que vai pesar e muito é a adaptação que cada atleta vai ter ao clima onde os jogos serão disputados.
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11: Bom dia, tô chegando na Mix e agora eu falo com o motorista que passa pela BR-116 vindo de Fazenda Rio Grande para a capital. Trânsito mais congestionado por ali em pelo menos dois pontos. Primeiro entre Eucaliptos e o Campo de Santana e depois mais pra frente próximo da região da Ceasa e início da linha verde no bairro Pinheirinho. Avenida Brasil e Nicola Pelanda são opções. 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
1: Mix agora 7 e 6. Seguimos por aqui com o Jornal da Mix em 98.3, ao vivo. Você acompanha a gente também pelo app da Rádio Mix Curitiba. Vamos juntos até as 8 da manhã. 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
2: Histórias lindas.
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2: E você já viu por aqui, TCC de Estudantes de Curitiba conquista um dos maiores prêmios de design do mundo.
1: Colombo já tem 166 moradores com mais de 100 anos e amplia debate sobre envelhecimento.
2: Profissionais da saúde de Curitiba passam a ser obrigados a denunciar casos de abuso infantil.
1: Maringá entra para a lista das 21 cidades mais inteligentes do mundo.
2: E Curitiba ganha centro artístico no coração da capital.
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1: E agora vamos aos destaques curiosos dos principais portais de notícias. A gente traz aqui o destaque do portal Super Interessante. Enquanto o planeta está em 2026, o Nepal, que também é nesse planeta, vive oficialmente o ano de 2083. Isso acontece porque o país utiliza como calendário principal o Bikram Sambat, um sistema de origem hindu que está cerca de 56 a 57 anos à frente do calendário gregoriano usado no Brasil e na maior parte do mundo. O modelo é adotado em documentos oficiais, registros públicos e também no dia a dia da população nepalesa.
2: É, a diferença acontece porque o Bikram Sambat é um calendário lunisolar, ou seja, ele leva em conta tanto os ciclos da Lua quanto o movimento da Terra em torno do Sol. Por conta disso, os meses têm duração variável e ajustes periódicos precisam ser feitos. Assim como a gente tem o nosso ano bissexto, eles também têm os ajustes deles para manter a sintonia com as estações do ano. No Nepal, o ano novo geralmente acontece ali por abril e uma equipe de astrônomos ajuda a definir datas e períodos importantes do calendário.
1: O país também chama atenção por outro detalhe curioso. Possui um dos fusos horários mais incomuns do mundo. O horário oficial do Nepal é UTC mais 5 horas e 45 minutos, 15 minutos à frente da Índia. A decisão foi adotada como uma forma de reforçar a identidade nacional e a independência do país que nunca foi colonizado. Entre montanhas do Himalaia, calendários próprios e um relógio diferente do resto do mundo, o Nepal segue mostrando que até o tempo pode fazer parte da cultura de um povo.
2: Agora você vê que interessante, né? Esse é o calendário do Nepal, 50 e poucos anos de diferença, né? No calendário chinês, nós estamos no ano do cavalo, no ano 4723. Já no calendário judaico, o ano atual é 5.786.
1: Eita, é, que rolê, né?
2: Cada um na sua, né?
1: Cada um no seu tempo. Mix 7 e 11. Agora, o destaque é do portal Galileu, Sopá.
2: É, pode aparecer cena de filme de ficção científica, não apenas essa variação do tempo, né? Não são viagens no tempo e no espaço, mas também, ó, pesquisadores descobriram que as plantas emitem sons quando passam por situações de estresse, como a falta de água, por exemplo, ou cortes em seus caules. O estudo realizado por cientistas da Universidade de Tel Aviv, em Israel, falando aí de Israel, identificou que pequenos estalos ultrassônicos, inclusive que não podem ser ouvidos pelo ouvido humano, eles são feitos em situações assim e eles podem ser captados por alguns animais, como, por exemplo, morcegos, ratos e insetos.
1: Aqueles que ouvem o ultrassônico,
2: é,
1: né?
2: É, os radares dos
1: morcegos. E é uma pena o ser humano não poder ouvir esses gritos, porque a gente talvez respeitasse muito mais, né, a natureza. Os pesquisadores observaram que plantas saudáveis emitem poucos sons, enquanto exemplares desidratados ou danificados chegam a produzir dezenas de cliques por hora. Com o uso da inteligência artificial, os cientistas conseguiram até diferenciar os sons de acordo com o tipo de estresse sofrido pela planta. A hipótese é que esses ruídos sejam provocados por alterações internas no sistema de transporte de água desses vegetais.
2: É, e é interessante, né? Porque essa descoberta abre caminho para novas tecnologias na agricultura. No futuro, sensores vão poder identificar esses pequenos sinais sonoros das plantas antes mesmo da planta começar a apresentar aqueles sintomas mais visíveis da desidratação, por exemplo, o que vai ajudar produtores a economizarem água, agirem mais rapidamente também em caso de estresse hídrico. A pesquisa ainda reforça uma visão cada vez mais fascinante da ciência. Mesmo sem voz, as plantas parecem ter formas surpreendentes de se comunicar com o ambiente. Isso é meio Avatar, né?
1: É super, né?
2: No filme Avatar, as plantas se comunicam com os moradores lá, né, do planeta.
1: E já tem um outro estudo também que comprova que mesmo as plantas saudáveis, elas se comunicam pelas raízes, informando, né, a cadeia de plantas que está ali, numa plantação, que aquele solo tá mais seco, então elas emitem algum tipo de mensagem ali. É impressionante, né, o poder que a natureza tem e a gente desconhece ainda muita coisa.
2: Você falou de é uma pena que os seres humanos não ouvem. A região onde eu moro, ali em Piraquara, sempre foi de muitas chácaras e agora tem muitas casas. Naturalmente, aquele monte de araucária linda que a gente tinha foi sendo derrubado. O som que eles ouvem das araucárias caindo e o tremor que causa a derrubada de uma araucária não serve para sensibilizar. Você imagina os pequenos cliques ultrassônicos,
1: pois é,
2: né?
1: É uma pena. Um dia a gente vai entender melhor isso. Mix 714. O destaque agora é do portal Hoje Paraná. Uma pesquisa divulgada pelo Instituto Paraná Pesquisas mostra que 78% dos moradores de Curitiba aprovam a gestão do prefeito Eduardo Pimentel. O levantamento reforça a avaliação positiva da administração municipal nos primeiros meses de governo e indica que a maioria dos entrevistados considera o trabalho realizado até agora satisfatório. Mix 7 e 15. E você segue participando com a gente, sabe por quê? Tem prêmios nesta manhã aqui no Jornal da Mix, começando o mês dos namorados. Vamos falar primeiro da promoção do Dia dos Namorados? Vamos. Só explica direitinho aí.
2: Ó, o rolê é o seguinte, tá? Você vai mandar aqui no nosso WhatsApp, 998226669, seu nome, o nome da sua pessoa amada, que a gente quer... Se você puder contar também, porque se você não puder contar, melhor não falar. É. Daí você fala só o seu nome e aquela pessoa especial. E aí você vai contar pra gente qual é a música que toca na Mix. É importante isso, tá? Música que toca na Mix. Esses dias tinha uma música linda do Almir Sater, mas não toca Almir Sater aqui. Então, priorize as músicas que tocam na Mix e que lembram aquela pessoa amada. Conta o porquê. Por que que essa música te remete? O que que ela lembra? Uma situação especial? O primeiro beijo, o primeiro encontro, a primeira vez que você viu essa pessoa, tava tocando aquela música no rádio e te marcou? Ou aquele adeus? Também as pessoas que sofrem por amor,
1: vale,
2: não é?
1: É história de amor,
2: é,
1: né?
2: É uma história de amor. Deu certo ou não deu? 998226669. Porque se deu certo, no dia 12 você vai brindar com o vinho do Porto com a pessoa. Se não deu, você vai afogar as mágoas com vinho do Porto, vai afogar as mágoas com classe.
1: Lembrando, beba com moderação.
2: Quando tiver em casa de boa, se for dirigir, nem beba.
1: Não beba, né? Pega o carro de aplicativo aí, vai curtir uma noite especial, carro de aplicativo, aquela carona com quem não bebeu e aí tá tudo certo. Aproveita também porque hoje tem o UCI Day, né, Sopá?
2: Tem, é hoje pra você ver. Ou clássicos, né? Tem Titanic, tem La La Land, Titanic em IMAX, gente. Eu quero muito ver Titanic em IMAX, porque quando eu vi era TV de tubo ainda.
1: Eita.
2: Então, assim, vamos participar, ó. Hashtag Cinema na Mix, 998226669. E, claro, tem os lançamentos também. Tem Backrooms, tem Mandalorian e Grogu, tem Michael Jackson, tem Super Mario Galaxy, que é divertidíssimo. O filme que você quiser, mas é pra hoje... Hashtag Cinema na Mix, 998226669.
1: É isso aí, tá valendo, a gente tá esperando aqui a sua participação. Tem muita coisa boa por vir ainda hoje no Jornal da Mix. Vai ter a participação do Mauro Miller com o quadro de esporte, vai ter o Dr. Marcelo Honda. E falando em Dia dos Namorados, será que eu dou spoiler do que ele vai falar? Será?
2: Vamos segurar esse suspense.
1: Vamos segurar, daqui a pouquinho ele tá por aqui com a gente, com a coluna Mix Bem Viver, e você segue participando, segue a página também, @ Mix Curitiba, a página lá no nosso Spotify, Jornal da Mix Curitiba. A gente vai fazer um intervalo rapidão e volta já. 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
1: Pergunta da Letícia, de São Paulo. Minha mãe compra título de capitalização há 10 anos porque diz que rende e ainda pode sortear 1 milhão. Eu fui fazer as contas e ela tem menos dinheiro do que colocou. Como explico pra ela que isso não é investimento?
2: Letícia, você tá certa. Título de capitalização não é investimento, tá? É um produto que mistura economia planejada com sorteio. A maioria desses títulos rende menos que a poupança e, em muito caso, pode devolver um valor menor do que o que você colocou se você resgatar antes do final do prazo. Mas não bota a culpa na sua mãe, tá? Principalmente o pessoal mais velho, que não tinha acesso à internet lá atrás, acabava caindo no papo do gerente do banco, que muitas vezes oferece porcaria pra ele ganhar comissão. E no título de capitalização, o banco tenta seduzir a pessoa com um monte de sorteio de TV, geladeira, moto. Mas a verdade é que esses produtos são comprados com o dinheiro da taxa dos próprios participantes. Por isso que é tão ruim, né? Como é um negócio tradicional pros mais antigos, você vai ter que ir com calma e mostrar na ponta do lápis como outros investimentos rendem muito mais que isso. Mostra pra sua mãe que o título de capitalização rende pouco pra caramba e que o banco usa aqueles sorteios pra tentar seduzir as pessoas, né? Hoje, uma caixinha, cofrinha, até a poupança mesmo, tem uma rentabilidade bem melhor e vão enriquecer sua mãe bem mais rápido. Só que o ideal é você sentar com calma e mostrar pra ela os cálculos pra ela entender melhor, tá?
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12: Por que é tão difícil mudar um hábito? O cérebro consome muita energia e cria atalhos para economizar. Por isso, muitas vezes, começar uma nova atividade ou projeto se torna difícil. Por isso, a dica de especialistas é a seguinte: faça pequenos desafios com novos hábitos, até se acostumar com eles. Isso se chama neuroplasticidade.
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18: Tô de volta e agora eu falo sobre Linha Verde Norte, trânsito bem complicado para quem vai no sentido Pinheirinho. A fila começa próximo do cruzamento com o Alberico Flores Bueno, por ali tem obras e na última semana foi feito estreitamento de pista, então apenas uma faixa fluindo no viaduto do Tarumã, por isso vale a pena evitar a Linha Verde. 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
20: Mix 726, estamos no ar com o Jornal da Mix e muita coisa boa pra você, ouvinte. Bora participar, 998-22-6669. Dá tempo ainda, mas não fica mosqueando aí não, viu? Não mosqueia, que senão, ó...
21: Moscou na Rússia? Moscou, aqui você perdeu os ingressos de cinema, tá?
20: É.
21: E o UCI Day, e é ingresso pra hoje, pra curtir o UCI Day, pra você ver... Titanic em IMAX, pra você ver La La Land em 4D, em 3D, enfim, todos os Ds que os cinemas estão incluindo, e que na época de La La Land tinha um pouco menos, mas na época do Titanic não tinha nenhum, então agora você vai curtir, dentro em breve vai ter uma versão de Titanic que quando o navio começar a afundar, vai começar a brotar água do chão do cinema, tá, então caminhando pra esse caminho, antes de chegar lá você vai ver no IMAX, com uma qualidade de som, com qualidade de vídeo e sem gastar nada. Essa reta, tem muita gente que não recebeu ainda, só no quinto dia útil. Vai por conta da Mix. Cinema na Mix, hashtag no nosso WhatsApp. 998226669 para você participar.
20: É isso, a gente está esperando por aqui. Participe, Mix 727.
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20: A gente já chamou atenção aqui para nossa promoção do Dia dos Namorados, mas Flávio, o que, que tem a ver essa promoção com essa trilha que a gente já conhece, que é do Mix Bem Viver, com o Dr. Marcelo Honda? Pois é, que junho chegou e além das festas típicas, também traz uma data que mexe com o coração de muita gente, o Dia dos Namorados. Mas será que namorar faz bem para a saúde mental e física? O amor pode mesmo influenciar o humor, o sono, a imunidade, a saúde do coração... E a nossa Cuca Lelé? Será, doutor Marcelo Honda? Bom dia!
22: Bom dia, Flávia. Bom dia a todos os ouvintes. De fato, né, quando a gente olha essa data comemorativa, mês dos namorados, as propagandas mostram os casais apaixonados, andando de mãos dadas, aquele sorriso leve, trazendo sempre o lado positivo. Mas, na prática, muitos relacionamentos viram motivo de estresse que afetam até a saúde mental. E
20: tá
22: é um pouco sobre isso, né?
20: Tá aí o que a Rose fez com o Jack. Amava, amava e não deu um pedaço de tauba pra ele.
21: Amava muito? Só usou do corpinho dele.
20: Doutor, e é sobre isso, né? Relacionamento, a gente vai falar aqui de namorado, mas isso serve pra qualquer relacionamento, né? O relacionamento, a gente já tem aí na palavra, né? é se relacionar, quer dizer, é se integrar um ao outro de alguma forma e ceder, né? E cada um fazer a sua parte e complementar uma coisa chamada amor.
22: Perfeito.
20: Mas nem tudo são rosas.
22: Exatamente, e aí que eu falo que uma dica prática para a pessoa avaliar os próprios relacionamentos, quem está buscando ou quem está buscando melhorar, é observar quais são os objetivos de um relacionamento e quais são as fases dele. Porque no início existe uma atração física, né? Se a gente for pensar no relacionamento conjugal, que gera uma conexão pelo desejo, pelo amor, pela paixão, mas ao longo de um relacionamento vem as fases, né? Pode ser a fase que precisa de maior companheirismo, outros precisam de um auxílio, outros que precisam debater um assunto mais delicado, e é nesse momento que começam a vir as possíveis discussões. Então, relacionamento, se for o equilíbrio entre sentimentos e também uma convivência prática que agrega para os dois, tende a ser uma boa receita de sucesso.
20: Porque sim, mexe com as emoções, a autoestima, a sensação de pertencimento e até a forma como a gente enfrenta os desafios da vida, né?
22: Isso mesmo.
20: Quando a gente fala em debater situações delicadas, entra muita coisa dentro de um relacionamento, né?
22: Uhum.
20: A gente brinca, às vezes fala assim, no começo é tudo meu bem, e depois é meus bens pra cá, teus bens pra lá. Entra até a questão financeira, e isso pode balançar esse amor, digamos, esse relacionamento, porque cada ser humano é único.
22: Perfeito.
20: E aí você bate o olho e fala, não... Ele é o cara da minha vida, ela é a menina da minha vida e é com ela que eu quero passar o resto da minha vida. E a gente sabe que muitos relacionamentos são tóxicos, fazem mal, mas a pessoa às vezes tenta ali, né? De qualquer forma, perdurar. Aí o namoro não faz bem, né?
22: Exatamente. No início faz bem porque a pessoa está buscando algo e encontra no outro. Mas com o passar do tempo, a gente vê que relacionamento acaba sendo uma sociedade. Pode ser para as questões da casa, pode ser na criação de filhos, pode ser na gestão até dos momentos de lazer, né? O que a gente vai fazer, o que a gente vai comer, para onde a gente vai. E dependendo da diferença que existe entre as pessoas e quanto que cada um faz questão de seguir o próprio modelo do que é o certo, começam a vir os conflitos. Então, relacionamento, quando entra numa fase de estresse, envolve opiniões diferentes, expectativas diferentes, que é exatamente difícil para aquelas pessoas chegarem num acordo. Acordo não significa sempre um fala sim e o outro falar não, mas significa exatamente como que a gente consegue, na comunicação, ajustar os pontos de discordância para que a gente pense. Ambos querem estar felizes nessa relação, mas a gente tem algumas diferenças de expectativas, modelos de criação diferentes, mas como que a gente consegue ajustar para que exista uma harmonia? E aí sim as pessoas começam a construir relacionamentos, apesar das diferenças, cada vez mais sólidos.
20: A gente pode dizer, afirmar que a paixão, ela realmente altera o nosso comportamento psicológico, psiquiátrico, enfim?
22: Sim, qualquer carência ou qualquer desejo, por ter um aspecto emocional muito forte, afeta totalmente o comportamento. Por isso que a gente tá falando aqui de namoro, mas se a gente olhar pais em relação aos filhos, muitos pais não conseguem enxergar alguns comportamentos dos filhos, que pros outros é muito óbvio, porque tem muito amor, tem muita expectativa, ou às vezes tem muita culpa, pode ser um sentimento negativo também, que acaba moldando a percepção da realidade e também o comportamento. Então, num relacionamento, por que hoje fala-se tanto sobre relacionamento tóxico? Existe uma linha que é muito tênue entre cuidado e controle. Então, uma pessoa que é mais carente e se conecta com alguém que, no início, cuida totalmente dela, sempre está próximo, de alguma forma auxiliando, com o passar do tempo, pode ser por uma insegurança, um ciúmes, isso pode virar controle. E aí a pessoa se sente pressionada, ela se sente sempre tensa numa relação, porque parece que a outra pessoa está mandando nela. Então, quando a gente... Lógico, daqui eu trouxe um ponto, né? Quando a gente olha relacionamento, por ser o relacionamento conjugal, uma relação de muita emoção, é o excesso de emoção que pode ser positiva pelo desejo ou pela carência, que acaba afetando o comportamento e a qualidade dessa relação, né?
20: Ó, a Tatiana mandou aqui um recado, ela falou assim, solteira convicta por opção aqui, doutor. Muitas pessoas acreditam, e algumas até me julgam, que é preciso estar num relacionamento para ser feliz. Psicologicamente isso faz sentido? Porque eu estou muito bem, obrigado.
22: Perfeito. Esse é um ponto importante, Tatiana, né? Porque quando a gente fala de relacionamento, tá falando dos meses dos namorados, mas também a gente pode falar de outros relacionamentos. Porque quando a pessoa escolhe um cônjuge, ela pensa, por que eu preciso? Pode ser para intimidade sexual, para o afeto, para o carinho, mas pode ser também para companhia, para convivência, para ter alguém ali agradável em alguns momentos. Só que se a pessoa tem relacionamentos que não são conjugais, podem ser amizades, podem ser relacionamentos com familiares, ou pode ser um bom relacionamento consigo mesmo, para algumas atividades, para vários momentos, a pessoa percebe que não é necessário ter outra pessoa além das que ela já possui. E aí o relacionamento conjugal, com as suas turbulências, com seus altos e baixos, pode ser que não faça sentido para alguns. Mas o importante é que se a pessoa está muito bem com ela mesma, ou se está bem com as relações que possui, mesmo que não sejam namoros, casamentos, qualquer coisa assim, a tendência é a pessoa se sentir confortável dessa maneira e não sentir tanto a necessidade de um namoro. Mas se a pessoa ou ela tem uma expectativa específica para namoro, ou as próprias pessoas que estão por perto, ao redor, não são suficientes, aí a pessoa sente que ela precisa de outra ao lado para complementar ou até para preencher um lado da vida dela, né?
20: E a gente tem que aprender também a respeitar as escolhas de cada um, né? Não existe uma regra. Existem pessoas que estão muito bem amparadas afetivamente sem ter um namoro, sem ter um casamento. A gente ouve muitas pessoas que se separam de longos relacionamentos e afirmam, nunca mais eu quero algo sério, né? Uhum. E esse sério não quer dizer que vai brincar com a outra pessoa. É não ter essa convivência diária, talvez, né, doutor? Isso tem que aprender a ser respeitado. O mundo mudou.
22: Com
20: certeza.
22: As
20: relações também, né?
22: A pergunta que um pode fazer em relação ao outro é, o outro está feliz, né? De tudo que ele conheceu, tendo um relacionamento ou não tendo, o que traz mais paz ou alegria para a própria rotina? E muitas pessoas percebem que a paz de ter o seu próprio tempo, as próprias escolhas, o próprio espaço, acaba compensando mais do que um relacionamento que tudo vira motivo para discussão, para tensão, para um ponto de conflito. Então, lógico, né? Quando a gente fala de desejo, se é o desejo de estar ao lado de alguém, precisa de uma pessoa. Mas se a pessoa fala assim, tem um lado positivo ter alguém, mas também tem um lado muito negativo dessa convivência, ou porque eu sou uma pessoa mais difícil, ou porque eu só me conecto com pessoas difíceis, muitas vezes a escolha de não ter um relacionamento para a pessoa faz mais sentido, né?
20: Isso demanda autoconhecimento,
22: com
20: né?
22: Com certeza. É botar na balança, né?
20: Pesa na balança. Aliás, quando a gente fala nessa autoestima, ela acaba influenciando a escolha do parceiro, a qualidade desse relacionamento?
22: Sim, e muitas vezes os próprios modelos familiares fazem a pessoa sentir que um relacionamento é mais próximo, é mais conveniente, é mais padronizado. Então, muitas vezes as pessoas, quando têm relacionamentos até familiares mais turbulentos, como exemplo, né, foram criados em ambientes assim, elas não entendem o porquê se conectam com modelos semelhantes. Ela fala assim, nossa, parece que eu tô repetindo a história da minha mãe, do meu pai, do meu tio, da minha tia, dos meus avós, e eu sei que isso não faz bem, mas quando eu olho uma pessoa a que me interessa,
20: aqui
22: é alguém
20: atrás,
22: parecido.
20: É o ímã.
22: Como chama o dedo podre ali, né?
20: É o dedo podre. O famoso.
22: Exato.
20: Quem nunca, né?
22: E aí o autoconhecimento, que vai ter mais da semana passada, permite que a pessoa comece a compreender melhor por que ela se conecta com quem ela se conecta. Não que seja fácil mudar, porque diz respeito a questões emocionais, muitas vezes lá da infância, mas se a pessoa vai tendo consciência que não é o que ela quer, repetir um padrão que às vezes faz tão mal, ela pode buscar um caminho terapêutico para tentar compreender a origem disso, criar novos significados e também conexões diferentes com pessoas diferentes. Né?
20: É verdade. A gente tem também como caracterizar assim, um relacionamento emocionalmente saudável.
22: Sim, e muitas vezes tem que ter compreensão dos dois lados sobre o que cada um espera. Porque o que é saudável, né?
20: É jogar limpo desde o começo.
22: Exato. Exato, mas o problema.
20: Sabe que eu conheço gente que fez um documento, não oficial, mas tá lá guardadinho o que eu espero de você, o que você espera de mim.
22: Uhum.
20: Pra depois não servir frio lá, né?
22: Exato.
20: Na frente.
22: Mas você sabe, Flávia, que um desafio pra relacionamento de longo prazo é o relacionamento ser saudável pra cada fase nova que o relacionamento enfrenta.
20: E exige, né? Também.
22: Com certeza.
20: A chegada de um filho, por exemplo.
22: Eu sempre falo que existem alguns marcos, né? O casal jovem sem filhos curte a companhia um do outro. Cada um com sua independência, autonomia, pode ter amizade ou não, mas é um casal mais leve, porque realmente um não demanda do outro, não tem tanta expectativa do outro em relação à própria rotina. Vem um filho, aí viram sócios da criação desse filho. E é nessa hora que vem os próprios modelos de criação, né? Porque às vezes uma família é tão diferente da outra e vai ter que ter uma harmonia pra criar aquele filho.
20: Sabe,
22: né?
20: Aquele negocinho, ó? Essa teimosia, sabe de quem que herdou? Da sua família. Isso é um clássico, né?
22: É um clássico pra gerar uma discussão depois. Né?
1: Nunca falei isso.
20: E aí parece que é uma coisa tão corriqueira, né? Mas aí pode gerar sim um grande desafio aí.
22: E aí que tá, né? Essa jornada emocional de um relacionamento é tão complicada, porque quando alguém diz isso, é porque a pessoa tinha uma emoção que pode ser uma raiva, uma angústia, uma tristeza, uma frustração, que é jogada pra fora através de um comentário. Só que realmente, se a gente for pensar, não existe relacionamento sem sentimento.
20: É.
22: Por isso que se a pessoa não compreender os próprios sentimentos, tentar trabalhar em busca de um equilíbrio, ela vai projetar no outro a esperança de que a pessoa vai acolher, vai funcionar do jeito que ela espera, e de alguma forma isso vai gerando frustração, cobrança, crítica, ou até um adoecimento, um sofrimento em silêncio que a pessoa vai acumulando e chega o momento que ela pensa, será que vale a pena continuar nessa relação?
20: Quantas pessoas acabam rompendo um relacionamento em silêncio, né?
22: Uhum.
20: E simplesmente chegam um dia e falam, olha, dá mais.
22: Porque ele desistiu de brigar, né?
20: Daí, mas por quê? Não dá mais. E aí já é tarde. Muitas vezes é tarde demais, né? Pra um diálogo que tem que existir todo dia, né, doutor?
22: Com certeza.
20: Todo santo dia tem que ter DR, sim.
22: Exato. Mas pra alimentar a esperança de que é possível melhorar. Porque sim. Se a pessoa começa a entrar numa descrença, né? Fala assim, ah, já nem vou falar mais nada, não porque adianta. Eu já sei a resposta. Exatamente. A pessoa vai deixando de acreditar naquilo, vai desistindo da relação e ela vai meio que, ah, eu sei que vai terminar, só vou esperar o momento em que eu vou tomar essa decisão. Porque a decisão mentalmente já foi tomada, só tem que ser executada. Pois e aí é muito triste, né? Porque, principalmente relacionamentos que envolvem já família, outras pessoas próximas, todo mundo acaba sofrendo com um rompimento.
20: E muitas vezes esse término não é porque quer, né? É por consequências do dia a dia, pequenas coisas que vão acumulando, né? Doutor, pra gente ir finalizando, o término de um relacionamento, ele pode provocar sintomas semelhantes ao processo de luto?
22: Com certeza, e muitas vezes é um luto que para muitas pessoas é experimentado de uma forma pior do que o luto através da morte. Porque quando a gente fala o luto de um relacionamento, a pessoa ainda acaba tendo um grau de convivência com o outro. Pode ser através de uma postagem de rede social, pode ser uma convivência por amigos em comum.
20: Por um filho.
22: Exato, se tiver filho, sempre vai ter que conviver com aquela pessoa. Então, é como se tivesse uma reflexão sempre no que poderia ter acontecido, caso tudo desse certo. E mesmo vendo essa pessoa, às vezes ela tá feliz em outro relacionamento, a pessoa vai tendo sempre uma lembrança que pode ser um motivo de sofrimento, sabe?
20: Por que, então... que eu não fiz isso, né? E muita gente acaba se separando, vivendo a própria vida e o amor renasce, né? Ele nunca foi embora, na verdade, né? E muitos casais acabam optando daí, depois de um término, de separar, de voltar a namorar.
22: Perfeito.
20: É muito doido isso,
22: mas
20: é
22: que tá, né?
20: Mas é muito legal também.
22: O amor, a paixão conecta, mas o que mantém é a convivência. É. Então, às vezes, a convivência desgastou, mas o sentimento continua. O problema é que a pessoa coloca na balança. Será que dá pra manter um relacionamento assim? Que eu sei que eu quero, mas às vezes, no dia a dia, me faz tão mal?
20: É, mas aí, de repente, né? Ter encontros, jantares, sair, se divertir, pegar cinema e cada um voltar pra sua casa depois, né?
22: Perfeito.
20: Mas isso exige muita maturidade. Isso é uma verdade, né?
22: Exato. Exato, porque aí a pessoa, não só maturidade, mas tem que estar no equilíbrio entre os dois.
20: Exato.
22: Porque às vezes ambos curtem a parte boa, mas pode ter uma pessoa que quer um pouquinho a mais.
20: É.
22: E aí a outra você fala, não, aqui tá no meu limite, eu sei que se tiver mais envolvimento vai estragar um pouco a relação. Aí a pessoa pode se sentir rejeitada, porque ela, apesar de saber que tem uma parte boa, ela quer um pouco a mais que o outro não tá disponível para dar.
20: Pois é, e lembrando, né, doutor, que a nossa felicidade, a gente falou de autoconhecimento, já falou tanto de autoestima, de se conhecer, de se amar. A gente não pode colocar inteiramente a nossa felicidade na mão de alguém.
22: Sim.
20: Né? E do outro lado é a mesma coisa. Então, assim, é esse equilíbrio, é pensar que você pode ser, sim, feliz sozinho, não na solidão, mas na solitude, né? Que são coisas completamente diferentes. E se a gente não fosse tão complexo, tão complicadinho, o que seria do psiquiatra, do psicólogo, dos terapeutas? A gente tem que ser complicado, né, doutor?
22: E se não tivesse as emoções bagunçadas, o que seria da vida, né?
20: O que seria da vida?
22: Seria robozinhos e acabar, né? Falar assim, ah, dá trabalho relacionar, não faz tanto sentido, né?
20: A gente somos seres sociáveis, somos seres afetivos e isso não tem jeito, né? Tem que ter algum jeitinho de ter alguém por perto, isso que é verdade, né?
22: Com certeza.
20: Mas dá pra ser feliz?
22: Dá pra ser feliz, principalmente reconhecendo os próprios limites, desejos, expectativas e anunciando isso de uma forma que a outra pessoa compreenda e veja se dá um match ali, né?
20: Viu?
22: Se...
20: É por isso que essa promo do Dia dos Namorados é pra todo mundo sim, né, doutor? Uhum. Quem já amou, quem vai amar, quem ama e
1: eu sempre falo na promoção do cinema, que a gente fala, ah, par de ingressos pro cinema pra você curtir o filme que você quiser com aquela pessoa especial. Mas se você quiser ir sozinho, não tem problema.
22: Com certeza.
1: Você assiste filme em dobro também.
20: É.
1: E não tem problema você ser sozinho, tá? Não se sinta mal.
20: Não.
22: É exatamente. Importante a pessoa reconhecer o que faz bem pra ela, assumir isso e ficar em paz, apesar dos comentários, das comparações que podem existir com outros modelos, né?
20: E se você tem um relacionamento gostoso, saudável, aproveite todos os dias e não deixe o diálogo de lado.
22: Com certeza.
20: Mais uma vez, doutor, muito obrigado lá nas suas redes sociais. Tem mais.
22: Eu que agradeço. Se as pessoas acessarem @drmarceloronda, a gente vai começar a liberar essa série, que eu quero falar o mês inteiro sobre relacionamentos. E também podem mandar sugestões nessa temática. Pode ser namoro, casamento, família, porque esse mês vai ser dedicado para isso.
20: É isso aí. Então já aproveita aí, coleta seus dados sentimentais e vai mandando aqui pra gente, que a gente vai reunindo para o próximo episódio trazer para o Dr. Marcelo.
22: Isso aí.
20: Obrigada, doutor.
22: Eu que agradeço. Ótima semana e um bom feriado para todos também.
20: Ótima semana também. Valeu. Mix 743.
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20: E a previsão do tempo é tipo relacionamento, não é mesmo? Um dia tá chovendo, outro dia tá sol, outro dia você tá feliz, outro dia tá ranzinza. Mas é isso aí, né? É a vida, c'est la vie. E a gente vai saber agora como é que fica a previsão do tempo para essa segunda-feira. Que, segundo o CIMEPAR, teremos um sol brilhando na capital paranaense. Começa, sim, com temperatura baixa, formação de nevoeiro em várias regiões do Paraná. Senti bem isso, você também, né, Sopa, vindo pra cá, com certeza pegou uma neblina
1: Nossa
20: grandona.
1: Nossa senhora, neblina divisa que... Piraquara com Pinhais, terrível.
20: Principalmente região metropolitana, né? Mas muita neblina mesmo, então muita atenção aí, você que sempre pega cedo o trecho, porque a semana promete ter muita nebulosidade. No centro-sul, os termômetros marcando perto de 7 graus no amanhecer. Com o avanço da manhã, o sol aparece, ajuda a dissipar toda essa névoa, favorecendo a elevação aí das temperaturas. À tarde, vai ser bem agradável, com destaque para grande amplitude térmica em diversas cidades. O que, que é isso? A mínima lá embaixo e a máxima lá em cima. Então a gente tem um monte de graus aí subindo ao longo do dia. As temperaturas mais altas devem ser registradas nas regiões oeste e noroeste, onde os termômetros podem chegar, acredite, a 28 graus.
1: Olha só que beleza.
20: Ai, que inveja. Há apenas uma pequena possibilidade de chuvas, mas isso em áreas do norte do estado, bem próximo a encostas de serra. Nada grave, tá? Chuvinha leve. Curitiba promete hoje uma segunda-feira ensolarada. Faz tempo que eu não dou uma pescoçada lá fora. Como diz, vamos pescoçar. Não saímos do estúdio. Então, não sei se o sol já está brilhando por aqui, tá? Mas ele promete que vem ainda pela manhã. Mínima registrada hoje pelo CIMEPAR, 10 graus em Curitiba. A máxima deve chegar a 20 com o sol.

0: Paraná Clube fazendo o primeiro jogo da final da segundona do Paranaense. Mauro Miller, bom dia. Vamos começar lá por sábado, Coritiba. A gente já tinha falado, né? O Coxa ia pegar um Flamengo com um time alternativo, mas isso não foi suficiente. O Coxa foi derrotado pelo Flamengo. Mauro, bom dia. Uma ótima semana para você.
1: Obrigado para você também, para todo mundo que está aqui no Jornal da Mix. E só para avisar, a Flávia Consul, está um sol bem gostoso lá fora. Eu tenho aqui, na minha vista, uma janela e está bem gostoso o sol. Então deixa eu falar para você que está ouvindo a Mix e é torcedor Coxa Branca. Depois do jogo, o Seabra disse que a expulsão do Pedro Rocha foi determinante para o que aconteceu depois. Eu já digo diferente. Eu já digo que a falha na saída de bola, que deu o primeiro gol do Flamengo, que foi cedo demais para tomar um gol de um time como o Flamengo no Maracanã, já foi determinante. Né? Não pode errar contra time desse jeito, assim, contra Flamengo, que é um dos líderes do campeonato, não pode errar. E perdendo por 1-0. Aí o Pedro Rocha, de forma juvenil, faz uma falta desnecessária, deixa o Coritiba com um a menos. Ainda no primeiro tempo, aí é jogar a toalha mesmo. Mesmo contra um time que tinha 9 desfalques, fica muito difícil reagir. Aliás, eu vou falar uma coisa, né? 9 reservas do Flamengo poderiam ser titulares em todos os outros times do Campeonato Brasileiro.
0: Ah, com certeza.
1: Frouxo.
0: Com certeza.
1: Então, na minha opinião, o saldo para fechar essas rodadas aí que estão quase acabando o primeiro turno, para o Coritiba foi positivo, levando em conta aí o desempenho do time nesse primeiro turno, né? A gente avaliar o que aconteceu, né? Faltar uma rodada para terminar, o time é o 8º colocado para um time que estava numa crise de 3 anos e saiu da primeira divisão, está na 8ª colocação da Série A, eu acho que o torcedor tem que comemorar, porque realmente o Coritiba está fazendo um bom papel na sua primeira Série A em 3 anos.
0: É verdade, Mauro. E outra, né? Pegou o time do Flamengo reserva, mas os reservas querem virar titulares, né? Então os caras jogaram um bolão.
1: Exatamente.
0: No mesmo horário, viu, Mauro? A gente teve o Furacão. O Furacão jogou em casa, recebeu o Mirassol. O Mirassol, que é um time de altos e baixos, vai bem na Libertadores, não vai tão bem no Brasileiro. O Atlético foi no modo sufoco, com um gol no finalzinho, mas deu boa pro Furacão, Mauro.
1: Exatamente, vitória sim, foi no sufoco. Com aquele gol aos 42 do segundo tempo, sofrido, mas 3 pontos, né? Jogado em casa, ganhou, e aí é muito importante para manter o time lá no G4. Claro, primeiro tempo sofreu, Mirassol ficou mais com a bola, mesmo o Furacão jogando em casa. O treinador do Mirassol conhece muito bem aquele ambiente ali, o Rafael Guanais conhece a arena, foi técnico do time aspirante do Atlético, foi campeão paranaense em 2019, fez Copa São Paulo, foi vice-campeão brasileiro sub-20 com o Atlético em 2021. Ele treinou alguns jogadores que estavam em campo, então ele conhece muito bem esse time e esse ambiente. No Mirassol, o Carlos Eduardo quase marcou, o Edson Carioca quase marcou, só que o Santos, o goleiro, trabalhou muito bem. Aí no segundo tempo, o Odair Helman promoveu ali algumas mudanças, colocou o Julimar, que foi treinado pelo Guanais, depois o João Cruz, que foi treinado pelo Guanais, foi vice-campeão brasileiro sub-20, e também o Leozinho. Aí deu um outro time, uma outra cara para a equipe do Atlético. O Julimar e o João Cruz, que foram comandados pelo Guanais, no sub-20, mudaram muito a cara do Atlético. Aí o Atlético foi pra cima e num cruzamento do próprio João Cruz, o Viveiros fez o gol. O Viveiros, o goleador do Campeonato Brasileiro, fez o 11º gol dele, é artilheiro isolado da Série A, e o Atlético tá muito bem na tabela, tá ali na 4ª colocação, é o primeiro do G4, com um pontinho a menos que a equipe do Fluminense.
0: Rotina boa para quem fala de esporte aqui em Curitiba é a gente voltar a falar dos 3 principais times de Curitiba. Falamos do Coxa, falamos do Atlético, vamos falar do Paraná Clube também. O Paraná Clube viajou, foi até Paranavaí e conquistou um empate. Traz aí um bom resultado para decidir o título na Vila agora, né, Mauro?
1: Exatamente, o Tricolor jogou um bom tempo com o jogador a menos, desde os 34 do primeiro tempo, quando o Daniel Cruz tomou cartão vermelho direto, merecidamente, vamos dizer. E aí o Paraná Clube fez 1-0 nos acréscimos do primeiro tempo com o Thiaguinho. Aí no segundo tempo, o Cirilo, eu acredito que estava em posição irregular, opinião minha, estava impedido. Ele fez o gol do Paranavaí, empatou a partida 1-1, e se você for no YouTube, por exemplo, deixa eu ver se o Mauro tá certo, você não vai conseguir, porque é engraçado. engraçado, as imagens que a FPF, a Federação Paranaense, liberou pro YouTube, não mostram o momento do passe, só mostram a bola na aérea, assim, chegando lá, né, na parte...

0: passando pela zaga. E aí não dá para realmente conferir mais ao vivo. Eu assisti o jogo ao vivo, eu notei que realmente o Thiaguinho tava, aliás, o jogador do Paranavaí fez o gol irregular. Mas enfim, até o Tcheco reclamou depois do jogo. Sábado, dia 6, 15h30, é o jogo da volta, e aí vale o título. As duas equipes já estão na primeira divisão. Título da segundona, sábado que vem, 15h30, tá aberto, tá tudo igual, 1-1, e aí quem vencer é o campeão.
1: É, e o Tcheco, que não é exatamente um técnico reclamão, né? Não faz verdade, o tipo do Chorão, mas ele reclamou, e na minha opinião, Mauro, tô com o Tcheco, gol irregular, mas acho que o Paraná Clube vai faturar aqui na Vila. Falei que a gente
0: deu... a torcida vai encher lá, né? A Vila vai com certeza ficar lotada. E é engraçado que na entrevista coletiva, depois do jogo, o Tcheco elogia a arbitragem. Tá falando assim, olha, eles só se equivocaram nesse lance. Foi até simpático.
1: É verdade, foi educado. Agora eu falei que a gente se despediu, né, do Brasileirão, e o brasileiro se despediu da seleção brasileira. Fez o último jogo em terra Brasília antes de ir para os Estados Unidos, né, para se preparar para a Copa. Tem mais dois amistosos ainda, é verdade, mas o amistoso do Tchau deu boa, a seleção brasileira jogando no Maracanã, se despedindo rumo à Copa do Mundo com um belíssimo 6-2 para cima de uma seleção frágil do Panamá, né, Mauro?
0: É verdade. Vamos combinar assim, ó. Seleção brasileira faz esse amistoso no Brasil, sempre faz, né, antes de viajar, se despede da torcida, tá indo para a Copa do Mundo, é a despedida do time, o time apresentou aí no dia 27, aí no dia 28 teve aqueles exames médicos, as avaliações que inclusive constataram a lesão na panturrilha do Neymar, depois fez um treino para familiares e patrocinadores da seleção, e aí foi pro jogo. Tipo, não dá assim para fazer uma preparação para a partida em si, não é nem sombra de uma preparação comparada às eliminatórias ou outro amistoso. Por isso, a gente até poderia fazer aí alguma avaliação individual, o Vinícius Júnior, que começou muito bem o jogo, depois baixou um pouco a sua intensidade, mas fez um golaço, alguma crítica, algum elogio, podia, mas como foi contra a seleção do Panamá, vamos combinar, Panamá se classificou para a Copa jogando contra El Salvador, Guatemala e Suriname. Nossa. E nos últimos dois amistosos, perdeu de 1-0 para o México e empatou 1-1 com o Uruguai. Então, assim, é uma seleção tímida, uma seleção que vai fazer a sua primeira Copa do Mundo na história. Nas eliminatórias foram 3 vitórias e 3 empates. Aí ficou um jogo bem difícil de saber exatamente a qualidade técnica da seleção brasileira. O que a gente pode perceber é uma fragilidade na marcação no segundo gol, né? Um belo gol do Carlos Harvey, que joga no Minnesota, lá na Liga Americana. Então fez um golaço, mas uma fragilidade. Mas daí você pensa assim, mas o capitão dessa defesa aí estava jogando a Champions e acabou não vindo para o Brasil, vai direto para os Estados Unidos, assim como o Gabriel Martinelli e o outro Gabriel, que acabou errando pênalti na decisão da Champions e deu o título para o PSG. Esses três jogadores estão indo direto e vão se encontrar com a delegação brasileira para a Copa do Mundo. Então, vai começar amanhã a preparação real para o primeiro jogo contra o Marrocos. Marrocos, se por acaso jogar a mesma coisa, o mesmo nível que apresentou no último Mundial, na última Copa do Mundo, pode ser um adversário bem encardido. Aí sim, a gente vai ver a mão do Ancelotti em 12, 13 dias de preparação. A gente vai ter ideia do que pode acontecer na Copa do Mundo com o Brasil. Eu já falei pra você, repito pro ouvinte, eu sou torcedor brasileiro. Pode ser que eu não concorde com algumas convocações, mas agora já foi. Quem faz a convocação é o Ancelotti, não sou eu. Então eu vou torcer. Vamos ver até onde nós vamos.
1: É isso, vale lembrar que nós vamos... Ó, a gente pegou agora o Panamá, a gente vai jogar contra o Haiti na Copa do Mundo. Nível das duas seleções bem parecido. Então vamos esperar um 6-2. 6-2 não, queremos um 6-0 contra o Haiti na Copa, viu, do senhor Brasil? Agora, a gente pega no sábado a seleção do Egito, já é uma seleção de um nível técnico um pouquinho melhor, e também já é um jogo mais parecido com o jogo da nossa estreia, que é a seleção do Marrocos. Então, assim, vai ser um desafio legal no sábado, já em Cleveland, né, no estádio do Cleveland Browns, próximo amistoso, e daí o próximo jogo já é estreia da Copa do Mundo no dia 13.
0: É, a gente vai ver o Mohamed Salah jogando contra a equipe brasileira, vai ser bacana esse amistoso. Já vai ser um amistoso com uma carinha do Ancelotti, já botando algumas pecinhas ali para funcionar do seu jeito. Vamos torcer, é isso aí.
1: É isso, Mauro. Obrigado, uma boa semana. Voltamos amanhã falando de esporte aqui na Mix, né?
0: Com certeza, só vamos dar um abraço especial aí para a turma do Urano, do Boqueirão, campeã da Suburbana. Um abraço para todo mundo do Urano, parabéns pelo título. E aí, amanhã estamos de volta aqui com mais esportes na Mix. Valeu!
1: Valeu, Mauro, boa semana para você. O Mauro que volta na programação da Mix, falando de esporte para você aqui em 98.3.
2: Mix 756, o Sopo que vai nascer de criança com nome de jogador a partir de agora, hein?
1: Nossa senhora, agora ano de Copa do Mundo vai sempre ter vários, né? A Copa depois da Argentina campeão, que nasceu de Leonel aí também, não tá escrito. Né? Tem um amigo meu que é muito flamenguista, muito, muito flamenguista, e ele colocou a Arrascaeta no nome da filha dele.
2: Filha?
1: E aí ele conseguiu, quando a Rasca ficou sabendo, recebeu a filhinha dele, que é Júlia Arrascaeta, ele recebeu na concentração do Flamengo num jogo aqui em Curitiba, tirou foto com a menininha, foi uma festa pra ele.
2: Sempre tem as homenagens. Sempre deu os malucos, né? É muito legal também, mas vamos lá, é muito legal, né? Mix 757, quem participou.
1: Ah, quem cocoricou, quem agora... não cocoricou, agora só no próximo cocoricó. Ganhadores do UCI Day.
2: Oba!
1: Vai ter ingresso em dobro, a gente tinha prometido um par, vão ser dois.
2: Bom, isso é coisa da Eduarda,
1: coisa,
2: né?
1: Da Duda, da Duda, depois vocês agradecem a ela, tá? Ganhador pro UCI Day, Rogério, final do telefone 4379, Rogério, final 4379, e também a Letícia, final do telefone 2503, Letícia, final 2503, vocês dois estão ganhando pares de ingresso para hoje, pro UCI Day.
2: É isso aí, gente, amanhã tem mais. Fica com a gente aí ao longo da programação, o William Sopa segue por aqui e eu volto amanhã.
1: Tchau. Até amanhã, bom descanso.
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22: 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Tô de volta e agora eu falo com o motorista que passa pelo contorno norte no sentido Cidade Industrial de Curitiba. Tem fila desde próximo do cruzamento com a Justo Manfron até depois do viaduto da Brasílio Kuman. Motorista que preferir pode fazer desvio por dentro dos bairros, usando a Fridolin Wolff e depois a Avenida Oswaldo Túlio. Assim ganha tempo. 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
1: Mix. 11983408000. A partir de agora, o Brasil se reúne diante do rádio pra curtir aqui junto comigo e junto contigo as melhores músicas, os melhores pedidos. Seu pedido chega no 11983408000. Manda um áudio, pede no zap. Eu vou tocar teu som por aqui.
25: Bom dia, meu nome é Isabela, sou de Taucara, interior do estado do Rio, e eu queria escutar a música Gasplan do Drake.
1: Drake pra você, pra gente abrir o nosso primeiro pede no zap da semana e do mês.
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0: Mix agora 8 e 11, arredondando 8 e 12, Trouble com Coldplay aqui na programação do Pad.
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0: Pede no zap 11 983 408 mil. Eu quero ver o seu pedido musical tocando aqui na Mix, pra gente curtir música junto. Fala comigo, bom dia!
2: Meu nome é Bruna, falo de Cambé, Paraná. Fala, gostaria, Bruna, de ouvir It's My Life.
0: Opa, sonsaço do Bon Jovi pra você aqui na Mix.

0: Public, Need Your Love, pra você aqui no PED.
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0: 11983408000, o número pra você mandar seu áudio, pedir sua música pra gente curtir juntinho nessa manhã de segunda-feira, dia 1º de junho de 2026. Fala comigo, bom dia.
2: Bom dia, aqui é Salles, de João Pessoa, na Paraíba. Ei, quero ouvir uma música aí de Michael Jackson, pode ser qualquer uma aí. Bom dia, eu sou o Mix.
0: Vamos curtir uma música.
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0: Mix agora 8h26, Get Lucky! Som maravilhoso do Daft Punk pra você aqui na Mix. O Daft Punk, quando anunciou que tava acabando, eu particularmente fiquei muito triste. Gosto bastante de Daft Punk. Você gosta também? Conta pra gente aqui no Zap e pede a tua música. Manda teu áudio 11 983 408 1000.
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2: 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E agora pensa num filme impecável. É o Diabo Veste Prada 2, que está em cartaz nos cinemas. Eu amei, e o mais interessante dessa continuação é que ela não se apegou apenas à nostalgia e à celebração do passado. Existem motivos relevantes e atuais pra contar uma nova história, sim, que é excelente, além da forma competente em que as personagens foram atualizadas. Nessa nova trama, a protagonista Andy, agora jornalista, acabou de perder o seu emprego e vai parar de novo na revista de moda Runaway, onde trabalhou como assistente da desprezível editora-chefe Miranda. A missão da Andy é salvar a reputação da revista por causa de uma publicação ruim que viralizou nas redes sociais, e aqui entra o choque de gerações, muito bem desenvolvido e discutido no filme. Afinal, a revista sofre com vendas baixas e está com dificuldades de se adaptar à era digital, e aqui o longa mexe demais com os sentimentos, principalmente com o medo de ficarmos pra trás, sabe? Olha, é uma produção linda, bem equilibrada, com humor inteligente e algumas alfinetadas. O Diabo Veste Prada 2 em cartaz dos cinemas é sensível, tocante, envolvente, uma delícia de assistir, e tem até uma participação surpresa de uma certa cantora pop que a gente tanto ama. Me segue no Instagram para mais, @DiegoBaroneNoAr. Lá tem o link para o canal Kryptonita no YouTube, onde eu apresento vários conteúdos desse universo.
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13: 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Trânsito complicado ali na BR-277 para o motorista que vem de São José dos Pinhais para Curitiba. Trânsito bem congestionado desde o cruzamento com a Avenida Rui Barbosa até próximo do Jardim Botânico. Ao todo são 8 quilômetros de fila que o motorista precisa de meia hora para conseguir passar. A Avenida das Torres, que seria opção, também está congestionada. 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
9: 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Pede no 11 983 408 mil, aquela música que marcou tua vida, aquela música que você gosta de curtir, que te lembra alguém ou não,
3: que você só quer curtir para começar bem a semana, fala comigo. Bom dia.
15: Bom dia, Mix. Aqui é o JP, motorista de aplicativo na cidade de Arapiraca, Alagoas. Tô nas corridas aqui, ó. Curtindo a Mix. Toca para mim uma de Skank, Vamos Fugir. Oferecer especialmente aos ouvintes da Mix. Sim. E os meus passageiros que estão aqui comigo agora curtindo a melhor rádio do Brasil, Mix. JP, motorista de aplicativo em Arapiraca, Alagoas. Um abraço, galera. Até mais.
3: Valeu, um abraço aí para os seus passageiros, também para toda a torcida do glorioso Asa de Arapiraca.
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0: Mix 8h41, Dua Lipa, Don't Start Now.
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2: Gostei de ouvir a música da Alanis Morissette.
0: Simples assim, direto e reto. Hand in my pocket.
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0: Mix faltando 12 minutos para as 9 da manhã, Olivia Dean. Man, I need...
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0: Pede no 11 983 408 mil. É o contato para você mandar o seu áudio, manda teu zap para cá. Pede aí o teu som favorito.
2: Bom dia, Mix. Fabrício de Olímpia, da oficina Ricardinho Pneus. Toca aí pra nós, Charlie Brown Jr. Lutar pelo que é meu.
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0: 4 para as 9, Justin Bieber com Love Yourself. Fechando a nossa última sequência do Pede no Zap. Eu sigo por aqui, Sopa na Voz, te fazendo companhia. Nós vamos juntos ainda até as 10 horas da manhã, mas o Pede no Zap fica por aqui. No 11983408000, você já pode mandar teu áudio, porque tem Pede a partir das 8 horas da noite. A tua música toca às 8. Você espera um pouquinho, você já vai passar o dia inteiro ouvindo a Mix mesmo. Você já começa a tua noite ouvindo a gente. Uma dessas você vai estar voltando do trabalho, da faculdade, do teu corre. E se eu ouvir tua música no ar aqui com a gente, então já sabe, né? 11983408000.
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0: E acaba de ser confirmado, Cássia, o filme, um longa que promete contar a trajetória da cantora Cássia Eller. O anúncio foi feito pela Maria Eugênia, que é ex-companheira da Cássia. Junto com a confirmação do filme, também veio a notícia de que a atriz Luísa Reis vai interpretar a Cássia Eller na Selonis. A Luísa Reis, pra quem não sabe, é filha do excelente Guel Arraes, e ela também é incrível atuando, né? Ela foi selecionada depois de testes com várias atrizes, e vou falar, viu, combina bem com o papel de Cássia Eller. Cássia, que é um dos maiores ícones do rock nacional, né? Ela faleceu em 2001. Eu me lembro muito claramente do choque da notícia do falecimento da Cássia Eller. Teve vários sucessos, né? Várias interpretações marcantes na voz de Cássia Eller. O Segundo Sol, Relicário, Malandragem. Muitos hits frutos de uma parceria inacreditavelmente boa com o tão bom quanto Nando Reis. O longa Cássia, o filme, deve chegar aos cinemas no ano que vem para celebrar o legado deixado pela cantora após 25 anos de sua morte. Viva Cássia Eller sempre! E para você ver mais notícias como essa, você já sabe, né? 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
20: Tô de volta e agora eu falo com o motorista que passa pelo Campina do Siqueira, isso porque ali na saída da Rodovia do Café e também na Major Heitor Guimarães tem maior lentidão por conta do excesso de veículos e de obras que acontecem no local. Tem bloqueio parcial de pista. Quem está por ali encontra pelo menos 2 km de lentidão. Não vale desvio, isso porque a Paulo Gorski também está congestionada. 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

Mix agora, 9h25, Oasis, Don't Look Back in Anger, música linda pra fechar mais essa sequência musical por aqui. Você continua participando, quero tua participação, quero tua voz, teu som aqui na Mix 998226669. Fala pra mim, qual música que você ouve, lembra aquela pessoa que você ama e você balança o coração, pra bem ou pra mal. Tem gente que balança de tristeza, tem gente que balança de alegria. Eu quero que você conte a tua história, fale qual música toca na Mix que você gosta, que você ama e que te lembra quem você ama ou quem você já amou. No 41998226669, você vai contar qual música essa, vai ganhar, vai concorrer, né? A presentes aqui no Sonzão da Mix. 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Só ou acompanhado no próximo Dia dos Namorados. Participe, 998226669.

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10: Volto a falar de linha verde, isso porque o trânsito é bem intenso ali no bairro Alto, desde o cruzamento com o Alberico Flores Bueno até o viaduto do Tarumã. Teve estreitamento de pista na última semana, então no viaduto apenas uma faixa fluindo. São 4 km de fila, mais de meia hora para conseguir passar. Não tem opção de desvio no local, então a dica é evitar a linha verde. 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

0: Mix agora faltando 3 minutos para as 10 horas da manhã. Jojo, Too Little Too Late. Para fechar mais uma sequência musical, eu volto amanhã a partir das 6 horas da manhã. Junto com Flávia Consoli, tem Jornal da Mix para você. E claro, estaremos por aqui te trazendo muita informação. Combinado? 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E claro, sempre participando no 99822-6669. Sempre tem presentes especiais pra você. E claro, mais especial do que o presente é a tua participação aqui. Você ouvir tua música, você ouvir teu recado e engrandecer o nosso dia. Você ajuda a gente a fazer a programação do melhor mix do Brasil. Beijo, galera. Volto amanhã às 6.
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4: Tô de volta na Mix e trânsito segue complicado ali no contorno norte. Pra quem vai pra cidade industrial, a fila é próximo do viaduto da Brasílio Kumann. Vereador Toaldo Túlio pode ser a opção. Pra quem vai no sentido Colombo, aí tem lentidão entre a Justo Manfron e já a região de Tanguá, ali em Almirante Tamandaré. O desvio por dentro dos bairros também pode ser uma boa alternativa. 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
6: Mix são 10 e 3. Bom dia. Tá começando mais uma edição do Super Mix. Tem por aqui.

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16: Tô de volta na Mix e agora eu falo com o motorista que passa ali pelo Bigorrilho. Tem maior lentidão na Martim Afonso, a rápida entre o Campina do Siqueira e o Centro Cívico. Fila começando próximo do cruzamento com a Francisco Rocha e seguindo até a Brigadeiro Franco. O motorista não precisa fazer desvio, apenas ter um pouco mais de atenção. No outro sentido, Padre Agostinho,

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0: Everybody's changing, faltando 3 minutos para as 11. Já, já, vamos matar saudades do ano de 2018.
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17: 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Encerro minha participação por hoje falando do Santa Quitéria. A Avenida Presidente Arthur da Silva Bernardes, mais congestionada, principalmente para quem vai para o bairro Portão. Fila começando um pouco antes da Fonte de Jerusalém e seguindo até o cruzamento com a professora Ulisses Vieira. Motorista que está por ali pode fazer o desvio usando a Coronel Ayrton Plaisan. Ela flui um pouco melhor. 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

0: dessas, foram três das mais pedidas por você em 2018. A qualquer momento tem mais.
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0: 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E assim, a cada 4 anos, o futebol mexe com a economia e transforma cidades.
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0: Aliás, ontem foi amistoso, mas foi gol atrás de gol. E é o que a gente espera, não é não?
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0: Dave Grohl, ele gravou todos os instrumentos nessa música. Isso é braço de povo, bora relembrar.
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0: 2:27, Oasis Wonderwall. 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

0: Mix agora 3 em ponto, Queen Radio Gaga. 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
0: Muito bem, já está no ar aquela edição, o Mandrake do Super Mix, aqui na parte da tarde da Mix Curitiba 98.3. Você vai ouvir agora, garantido, 40 minutos só de música, não tem nenhum intervalo comercial.
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1: Mix agora 3h28, tá rolando o Super Mix. São 40 minutos só de música e rolou Green Day com Boulevard of Broken Dreams. E você, claro, continua participando por aqui, mandando sua hashtag Cinema na Mix pro WhatsApp da Mix Curitiba, o 419-9822-6669. No final aí da tarde, aí lá por 6 da tarde, antes de começar o Mix Tudo, vai rolar o sorteio, então, de um par de convites para você curtir a qualquer filme por conta da Mix Curitiba e da UCI Cinemas. Por aqui, continua!
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2: Esta foi a última aqui na Mix do 3h44, a última música do Super Mix, aqueles 40 minutos só de música, Ed Sheeran com Photograph. Daqui a pouco tem mais. Por enquanto, esta edição já foi.
1: 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Essa é a música da Mix para a Copa do Mundo da FIFA 2026. Então fique aqui para ouvir inteira a qualquer momento. 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

0: Mix agora 1 para as 4, Drake com Hotline Bling. 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Já tem aqui a Top Mix pra você. Vai começar aqui, aliás, as mais pedidas de 2011. Top Mix começa 5 da tarde. Aguenta aí.
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2: Pergunta do Gustavo, de São Paulo. Dudá, eu sou motorista de aplicativo. O carro alugado tá caro demais e fui ver de financiar um usado. Mas pediram 40% de juros ao ano. Vale a pena assumir essa bucha pra ter algo que é meu? Ou o aluguel ainda é um mal menor?
3: Gustavo, quem segue meu canal sabe que eu raramente sou a favor de aluguel de qualquer coisa. Porque no aluguel você fica pagando por um tempão por um negócio que nunca vai ser seu. No seu caso, se você puder financiar um carro, vale mais a pena. Tem vários vídeos lá no meu canal com todos os cálculos mostrando como até para quem trabalha como motorista de aplicativo, vale mais a pena financiar seu carro do que ficar alugando, porque o aluguel de um carro já é caro. E se você usa o carro para trabalhar, aumenta mais ainda. O problema é que no seu caso a loja tá enfiando a faca nos juros do financiamento, tá? Hoje, os juros de um financiamento de carro estão na faixa de 26, 28% ao ano. Então, você tem que ver se essa loja cobra valores abusivos mesmo ou se é porque o seu score tá muito baixo. Quando o nosso score tá baixo, os bancos acabam aumentando os juros por não terem certeza se você vai pagar direitinho as parcelas ou não. Então, pesquisa melhor, vê como ficaria o financiamento em outras lojas e vê como é que tá o seu score, tá? Se tiver vermelho, tenta melhorar isso e, enquanto isso, dá uma olhada no preço de outros carros, em outras locadoras, para ver se você consegue um aluguel mais barato até liberarem o seu financiamento.
4: Se você tiver alguma dúvida, manda uma mensagem pra gente no WhatsApp da Mix, 11 98340 8000, e me segue nas redes sociais, Primo Pobre no YouTube e @ Eduardo Feldberg no Instagram.
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0: Você ouviu Fun com We Are Young? Essa foi uma das mais pedidas das três que rolavam lá no ano de 2011. E aí, lembrou? Curtiu? Por enquanto, acabou por aqui.
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1: 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A Copa do Mundo FIFA vai colocar à prova não só o talento, mas também a resistência das seleções. Olha, pra você ter uma ideia, a distância entre Seattle e a Cidade do México passa fácil dos 3 mil quilômetros, é mole? E claro que isso exige uma logística afiada, recuperação rápida dos jogadores e uma adaptação total ao fuso e também ao clima. Ou seja, além dos 90 minutos, essa Copa também vai ser decidida no preparo fora de campo. 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

0: 4h38, Taylor Swift com Kendrick Lamar, com Bad Blood. Já já tem mais, aguenta aí.
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2: Diego Barone indicando agora pra você a série animada Invencível do Prime Video, que ganhou a sua 4ª temporada. É um desenho adulto baseado nos quadrinhos do mesmo criador de The Walking Dead, tá? Que conta a história de Mark, filho do super-herói mais poderoso da Terra, o Omni-Man. Aos 17 anos, seus poderes se manifestam e ele resolve se tornar um herói também, mas acaba descobrindo que seu pai é um alienígena infiltrado em nosso planeta com a missão de conquistar. E aí acontece o inevitável confronto de pai contra filho numa primeira temporada ótima que choca você logo no primeiro episódio. A segunda temporada, apesar de um pouco mais lenta, tem uma narrativa melhor, falando de trauma e amadurecimento. Agora, a terceira é o ápice, principalmente por causa da invasão alienígena e da introdução de um vilão impactante que deixa tudo muito intenso. É uma animação pesada, tanto nos temas quanto no que eles chamam de violência gráfica. Um pouco exagerado, talvez, mas como o objetivo é desconstruir o tema super-herói e humanizar com realismo, então até que faz sentido. E o traço da animação tem aquele gostinho de desenho clássico, sabe? Essa nova temporada começou com tudo e mostra o Mark tentando seguir em frente depois de tantas tragédias na sua vida, a relação dele com o irmão e com a namorada, os dois poderosos também, e ele já começa tomando decisões erradas. A série Invencível é do Prime Video. Me segue no Instagram para mais, @DiegoBaroneNoir, e lá tem o link do canal Kryptonita no YouTube, onde eu apresento vários conteúdos desse universo.
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11: Oi, oi, muito boa tarde pra você que leva Mix de carona. Tô chegando por aqui com informações da Regis Bittencourt em direção a São Paulo. Trânsito mais lento pouco antes ali na represa do Capivari. A concessionária informa que é pelo excesso de veículos. São 5,5 km de lentidão, 25 minutos parado. Não tem uma alternativa de desvio, mas depois o movimento melhora. 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
9: Bora lá, motorista. Sim, de volta aqui na Mix com informações do contorno leste, que tá ficando com o trânsito mais lento já em direção à cidade industrial de Curitiba, fila desde a Avenida Rui Barbosa até a Nicola Pelanda. Apesar do movimento mais intenso, por enquanto não vale o desvio, fica só o alerta para redobrar a atenção e a paciência. 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
12: 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E chegou a hora, aquelas quatro músicas mais pedidas do dia aqui na Mix Curitiba 98.3. Aquela que você indicou durante o dia, rola agora e já começamos com a posição número 4.
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1: Top Mix, agora 5h23, você ouviu a primeira colocada de hoje nas mais pedidas do dia aqui no Top Mix, que tá de volta a qualquer momento aqui na programação da Mix. Você viu aí Taylor Swift com The Fate of Ophelia.
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1: E tem novidade de música e cinema. Acaba de ser confirmado Cássia, o filme. O longa que promete contar a trajetória da cantora Cássia Eller. O anúncio foi feito pela Maria Eugênia, ex-companheira de Cássia. Junto com a confirmação do filme, também veio a notícia de que a atriz Luísa Arres vai interpretar a Cássia Eller nas telonas. A atriz foi selecionada depois de testes com várias atrizes. Cássia Eller é um dos maiores ícones do rock nacional. A cantora, que morreu no ano de 2001, teve vários sucessos, como as músicas O Segundo Sol, Relicário e também Malandragem. Muitos hits aí que inclusive foram fruto aí de uma grande parceria com Nando Reis, ex-Titãs. O longa Cássia, o filme, deve chegar aos cinemas no ano que vem para celebrar aí o legado deixado pela cantora após cerca de 25 anos da morte dela. Viva Cássia Eller sempre! 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
5: Por que é tão difícil mudar um hábito? O cérebro consome muita energia e cria atalhos para economizar. Por isso, muitas vezes, começar uma nova atividade ou projeto se torna difícil. Por isso, a dica de especialistas é a seguinte: faça pequenos desafios com novos hábitos, até se acostumar com eles. Isso se chama neuroplasticidade.
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16: Bora lá, motorista, de volta aqui na Mix com informações da BR-277 na região do Guatupê. Trânsito mais lento ali em São José dos Pinhais, em ambos os sentidos, devido a obras de ampliação da rodovia. Apesar do fluxo mais intenso, não vale o desvio, fica apenas o alerta para o motorista redobrar a atenção e a paciência. 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

0: Mix agora 11 para 6, Oasis, Stand By Me. Se liga que daqui a pouco, às 6 da tarde, tem mais uma edição do Mix Tudo aqui na Mix.
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0: 5 para 6, Ana Vitória e Thiago York Trevo. E agora, atenção para o resultado do sorteio do par de ingressos para o UCI. Parabéns, Dani Andreata. Final do telefone é 4929. Dani acaba de ganhar um par de ingressos para os cinemas UCI. Já pode passar aqui na Mix em até 3 dias úteis para retirar o seu prêmio, entre 9 da manhã e 11 da manhã e à tarde, das 2 da tarde até às 5, na sede da Mix Curitiba, que fica aqui na rua Doutor Golim, 665, Alto da Glória. Participou, teve sorte, se deu bem. Eu, Zene, estou de volta amanhã, ao vivo, aqui a partir das 2 da tarde.
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2: Bora lá, motorista. Tô de volta aqui na Mix com informações agora da Desembargador Mota. Trânsito complicado desde a Saldanha Maringá até a 7 de setembro. Isso devido ao excesso de veículos. Quase 15 minutos para passar pelo trecho congestionado. Vale sim desviar pela Alferes Ângelo Sampaio. Quem fizer esse desvio, economiza alguns minutos. 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
2: E aí, meu Brasil, queridos todos e todas, atenção, aperte a tecla SAP aí de onde você está ouvindo a Mix. Pode ser na Alexa, no carro, né, no carro, enfim. Vamos lá, Caco, eu falo uma, você fala outra. Atenção, pessoas, presta atenção.
3: Olha lá, hein.
2: Vamos lá,
3: é Gag. É o Gag?
2: Gag.
3: Pô, Gag eu também já não sei, já começamos mal. Agora tem o FOMO.
2: E tem o OLD.
3: E tem o FLOP.
2: E tem o 6-7.
3: E tem o CUNT.
2: E tem o RED FLAG.
3: E tem o JURO.
2: Tem o DELULU.
3: E o cringe, mano. Cringe é ruim. Cringe é ruim, já tô sabendo, cara, que é ruim, cara.
2: Meu, você vai farmar uma aura, irmão.
3: Olha lá ele.
2: Tancar.
3: Ih, isso aqui é mó Sly. Slay?
2: Slay.
3: Slay.
2: O supla é Slay ou Slay?
3: Slay.
2: Slay. Coringa.
3: E tem o Dix.
4: Charada.
3: Charada?
2: Charada.
3: E tem o que que é Dix, mano?
2: Um perfil privado.
3: Ah.
2: Foi aquele perfil que o filho do Luciano Huck tinha. E aí chamou uma garota, aí a mina dele brigou com a garota, porque era um perfil... Ah, aquela coisa toda. Isso é um Dix, é um perfil privado de uma rede social. E aí vai aquela pergunta, né, Caco? Vocês sabem o que significam essas palavras, queridos e queridas? Porque é isso que estamos tentando fazer hoje. Então, chamando todos os pais, adolescentes, professores, tios, primos que convivem com a nova geração. Queremos saber de vocês. Essas palavras que a gente acabou de falar aqui, né, e que a gente abriu o programa, são algumas do dialeto dos shoppings. Esse é o tema de hoje, gírias das novas gerações.
3: Ô, Raiz, eu tava pensando aqui, se eu aprender esse monte de gíria, eu posso me sentir mais chofem?
2: Não.
3: Não?
2: Não, porque você precisa falar isso com propriedade.
3: Ah, entendi. Então eu vou estar me apropriando culturalmente da gíria dos jovens.
2: Não, mas aí vão chamar você de tiozão falando assim, ô, mano, meio... Pô, tá flop, mas tá meio 6-7, você acha que...
3: Uh-huh. Ele vai me chamar de cringe?
2: Ah, vai chamar totalmente você de cringe.
3: Cara, não, isso aí já vi que é ofensivo, porque eu fiquei sabendo outro dia quando alguém chegou e falou, meu, você tá tipo meio cringe. Eu falei, que é meio
2: lá
3: cringe,
2: ele,
3: meu?
2: Fala ele!
3: Fala ele, eu falei, ah, cringe é meio cafona. Eu falei, meu, cafona é teu pai.
2: Não, falaram que você tava DELULU.
3: Que é DELULU o quê, mano?
2: DELULU é você tá delirando, irmão.
3: Meu, só que é o seguinte, a galera que não chegar junto no Mix Tudo, não colar com a gente no nosso youtube.com/@mixtudo na Mix, vai sofrer de uma parada, Raiz.
2: Exatamente.
3: Vai sofrer de fomo.
2: A gente quer saber, você tem um adolescente ou criança em casa que tá inventando palavra também? Ou, na verdade, existe e você nem sabe o que é? Você sabe dizer o que elas significam? Faltou alguma coisa nessa lista aqui? Então você vai ter que dizer, ouvinte da Mix.
3: Vai ter que dizer e vai ter que dizer no nosso Instagram, na @mixtudonamix. Você vai mandar seu áudio pra você confortar o meu coração e o do Raiz aqui. Também do nosso papito do Supra, que já tá aqui com
2: exatamente.
3: A gente.
2: Exatamente! Vocês viram que no começo aqui, né, do nosso programa, eu já chamei o Supla. E aí, Supla, o que que é? E ele já respondeu. Papito, seja muito bem-vindo mais uma vez. Você é da casa.
5: Muito obrigado, Chefe.
2: Supla tá na área.
5: Mas olha, vim aqui pra aprender. Vim aqui divulgar o meu show, que vai ser o dia 5 agora, na Casa Rocambole, em Pinheiros, sexta-feira agora. Lançamento do meu álbum, Nada Foi Em Vão. E tô aqui pra aprender as novas gírias.
2: Querido, a gente vai falar hoje, James, sobre isso. Sobre...
5: Não queira ser o que você não é, né?
2: Exatamente, que fica feio, né, cara? Fica fake. Fica fake news,
5: fica,
2: né,
5: tipo,
2: velho?
5: Fica cringe aí.
2: É, fica cringe, né, cara? Você quer ser o que você não é, querido.
5: Oh, whatever the hell you wanna call it.
2: Aí, ó, tá vendo? Aliás, se falando aqui no Supla, Papito, foi um dos caras em que, lá atrás, Champs, a gente ouviu você falar e você criou, né, os seus próprios bordões, Supla. Você é conhecido. Ah, cara, então, até hoje, mas é teu. E aí, sim, a galera mais nova também fala, e a galera aqui, né, que tá ouvindo a Mix, né, Caco?
3: Com certeza. Fala. O Papito já é, mano, é conteúdo nacional, né? Você tá ligado?
5: Ah, não tô, mas você tá falando, então fiquei ligado. Come on, kids.
3: Come on, kids.
2: Você
5: mesmo.
2: Você Papito, tá sabendo aí... Uh-huh.
5: O que que eu tô sabendo?
2: Desse novo dialeto aí da molecada? Você manja alguma coisa?
5: Não, eu escuto essas coisas por aí, mas eu não vou correndo atrás disso, não. Não é o que me interessa muito. Pra
2: mas
5: já
2: ouviu assim, né?
5: Não, acho bom a gente tá aqui pra aprender, né? Então eu quero aprender de você, senhor. Agora não! Eu quero saber o que você tem a nos ensinar.
2: Cara,
5: né? E quero aprender com a nossa audiência aqui no Mix Tudo, porque eles vão trazer... Né?

0: Eu sei que tem uma molecada que escuta mix também bastante.
1: Muito, cara.
0: Então
1: muito.
0: É legal pra gente aprender. É,
1: então,
0: né? Chegar a roupa de mix, sapatinho tudo é mix. Aqui, né? Não vem de salto alto que não vai dar muito bem pra mim. Então,
2: na moral, não vem de salto alto porque o papito aqui tá de coturno, meu.
1: É, cara, queremos entender as gerações, então, você, ouvinte da Mix em todo o Brasil. Manda pra gente um áudio aí no arroba Mix Tudo na Mix e entra já no nosso YouTube. Estamos com o nosso canal. Atenção, você que tá no canal oficial da Mix. A gente não tá aí, né, Caco?
2: A gente tá aqui na Mix, claro que tá.
1: Não.
2: A gente tá nos dois aqui.
1: A gente tá nos dois, mas quem tá aí no oficial não vai poder interagir com a gente.
2: Ah, sim, exatamente. Ó, vamos explicar pra galera que tá chegando agora. É o seguinte, como o Mix Tudo cresceu demais, agora a gente tem o nosso próprio canal de YouTube, que você entra aí no YouTube, é só digitar arroba Mix Tudo na Mix, que é o canal do Mix Tudo. Você vai lá, se inscreve, ativa a notificação e aí você começa a resenhar com a gente aqui na live, porque aí sim a gente consegue ver e destacar os seus comentários. Mas também estamos ao vivo no canal da Rádio Mix FM, transmitindo nos dois lugares, mas é claro que a gente quer interagir com vocês, então pula pra cá na arroba Mix Tudo e gerar aquela moral de seguir nosso canal, né, Raiz?
1: Queremos saber tudo sobre a geração alfa, que é essa geração nova que inventou essas gírias, esses jargões aí. Manda pra gente aqui, queremos aprender hoje.
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1: Mix, agora são 6h12, a gente curtiu o som do Kiss, We Are One. We Are One, poderia ser também uma gíria, né? We Are One.
2: Pô, a gente, cara, é um só, cara.
1: Ô, oh, cara, somos só. Gente querida, estamos de volta aqui no Mix Tudo e hoje o nosso tema é gírias da nova geração. Falamos algumas pra você que tá chegando agora, tipo Delulu.
2: Pra mim, a gíria já me lembra aquele negócio no.
1: Vamos aí, cara, Farmaraura, Laele, Tancar, Slay. Então é o seguinte, isso vai muito das gerações. Se falando em gerações, sim, entendendo as gerações, Caco.
2: Vamos lá.
1: Baby Boomers. Foram os nascidos entre 1946 e 1964.
2: Ó, tem a geração X também, que foi nascida, não é a geração da Xuxa, tá? Nossa, agora eu fui cringe, hein? Ai, meu Deus, nascidos entre 1965 e 1980 e que fizeram literalmente a transição do mundo analógico para o mundo digital.
1: Sim, exatamente, é a minha. Geração Y ou os Millennials, nascidos entre 1981 e 96, essa geração viveu o boom da internet na juventude, comecinho ali da internet.
2: Agora a gente tem a geração Z, que poderia ser a geração IAS. Da nossa produtora.
1: A nossa produtora.
2: É, nascidos em 97 e 2010. Entre 97 e 2010.
1: Gente, a IA já tem uma geração, cara.
2: Ela
1: geração
2: já é uma IA, cara. Ela já é uma IA.
1: É verdade, é uma IA. Nasceu junto com a IA, a nossa produtora. Gente, ela é uma leoa. E a geração Alpha? Nascidos entre 2010 e 2025, agora que são os filhos dos millennials, nascidos em um mundo hiperconectado e comandado por inteligência artificial. As crianças já nascem hoje rolando e dando scroll na tela do celular, irmão.
2: É isso aí, mano.
1: Você não tá entendendo. Com 3, 4 anos, uma criança já pega ali o controle remoto da TV, ela vai mexendo e fala, com quem você aprendeu?
2: É loucura, cara. Hoje em dia, eu até fico pensando assim, eu quero ser papai, né? É um projeto aí de vida. Mas eu fico pensando, será que eu vou educar o meu filho ou eu vou ter que adestrar um algoritmo? Fico pensando aqui.
3: É bom, você já tem um filho, ele vai te explicar tudo.
1: Exato, boa, Supla!
2: Verdade, cara!
1: Ó, papito! Gente!
3: Pai, é assim que é.
2: É, mano, você tá viajando, cara.
3: É assim que vai ser.
2: Aí fala, meu pai é tão cringe, meu.
1: Cara, o Supla tá com a gente hoje, ele vai falar do novo show que vai estrear essa semana, vai sair em turnê, tem tantas coisas legais. E o Supla é o cara dos bordões, ele criou. Então, quando você ouve, você fala, nossa, eu já ouvi isso. Não, é o Supla. Então, bordões do Supla. Vamos lá, Supla.
3: Bom, eu falei.
1: Come on, kids, come on, e come on, kids. Champs. Faz tempo que
3: tem,
1: você criou isso, você lembra?
3: Assim, com a mão, mas come on, come on, né?
1: Come on, kids.
3: Não, é uma coisa, acho que isso aí veio dos Beatles, eu acho. Uhum. Aquela música, last night I said these words to my girl. Mas ele vem no refrão, come on, come on, come on, come on. E o amigo meu sempre tira um sapato. Parece que você fala, com a mão, mas não é. Come on. É come on, kids.
1: Come on, kids.
3: Aí tem outro que é Champs, que...
2: Champs é sensacional.
3: É, que vale pra qualquer... Homem, mulher, trans, não, o que você quiser.
2: Não, mas você chama de champs. Pelo menos eu chamo meus amigos de
3: na
2: champs.
3: Na positividade.
2: É, são uns caras que são muito
3: são
2: chapa.
3: Campeões.
1: E aí, champs?
2: Ó, eu falei chapa, já virei anos 80 de novo. Ó, esse aí é meu chapa, meu.
1: É, isso é anos 80. Isso é cringe. Por exemplo, papito, tem uma que você fala, ô, darling!
3: Oh, darling. Não, mas oh, darling, porque I think it's like really romantic. Eu acho romântico. E eu gosto de falar, oh, that's lovely.
1: É muito amável.
2: Adoro esse sotaque do papinho.
3: Aí eu puxo até para um britânico. O meu sotaque é americano. It's very American. But I can be very posh, you know?
2: Agora, vamos
3: like
2: inclusive...
3: Very British,
2: vamos know, mostrar like, como sim, se fala garrafa em inglês americano e garrafa em inglês britânico.
3: Uau. Eu não sei como é que fala.
1: Um é bottle e outro é bottle.
3: Bottle.
1: Boa, papito.
2: Você fala sempre com uma maçã na boca.
3: Bottle.
2: Né? Yes. Uma porrada off.
1: Supla. De onde veio?
3: Eles falam, eles falam, olha o que você falou.
1: Verdade, de onde veio?
3: As pessoas veem no Rock and Roll e ficam falando, I don't understand, man. It's very hard to understand.
2: E o pior é que foram eles que criaram a língua, né? Que loucura.
1: Então, troféu Silvio Santos peladinho, irmão.
3: Pode falar.
1: De onde veio?
3: Isso aí veio quando eu ganhei o troféu imprensa do Silvio Santos, artista revelação, melhor músico, negócio. Aí eu recebi e eu olhei e falei, uau, parece o Silvio Santos pelado, eu pensei. Mas eu nunca falei isso naquela época. Depois, quando começou a coisa da internet, eu comecei, olha, quando abri a caixinha de perguntas, o pessoal fazia uma pergunta e falava em duplo sentido, vinha aquelas perguntas meio malucas, e eu adoro responder até hoje, né? e falava, vai levar o troféu Silvio Santos peladinho.
1: Eu vou fazer então, um adendo
3: ficou
1: aqui.
3: Ficou uma coisa natural e funcionou.
2: E leve.
1: É leve. Cara,
3: é tão troféu Silvio Santos. É engraçado.
1: Exatamente.
3: Esse negócio, o pessoal gosta de ver essas respostas, porque acabou, tá saindo do trabalho, é 30 segundos ali, papaputa, é muito engraçado. Então, o suplo original, vai lá e confere e tá lá.
2: Mas pegou o Silvio Santos peladinho, sim, porque tem o Inho. Que é mais, né? É mais palatável. Se você falar, Silvio Santos peladão, falei, ah, não, cara,
1: fica meio porn. Fica, cara. Agora, Caco, eu tenho que falar uma coisa, principalmente pra essa galera da geração Z e da geração Alpha que tá ouvindo a Mix agora. O Supla, gente, ele fez parte do primeiro reality show brasileiro que depois deu aí a ideia, ou então, enfim, para o Big Brother Brasil. O Supla, ele fez parte da Casa dos Artistas.
3: Meu Deus.
1: Foi um momento único pra... Cara, mas foi incrível aquilo.
3: Ah, foi divertido mesmo.
1: O Silvio foi o quê?
3: Foi divertido.
1: Não, cara, mas foi porque assim, legal. A Casa dos Artistas, então tinha você, tinha a Bárbara Paz, tinha uma galera legal pra caramba. E foi a Casa dos Artistas, que foi o embrião do que a gente conhece hoje, depois de 20 e tantos anos no ar, do Big Brother Brasil.
3: Sim. Na verdade, era o Silvio Santos pegou a ideia, acho que... Pô. Ele pegou a ideia que a Globo ia fazer mesmo e ele falou, só que eu vou fazer com artistas.
1: E foi muito legal!
3: E aí depois ele foi processado, mas aí ele liberou, aliás, ele entrou, eu me lembro, ele entrou na Casa dos Artistas e falou, talvez o programa tenha que acabar, mas aí não conseguiram acabar com o programa, ele continuou. E beleza, aí depois virou o Big Brother, mas realmente foi o primeiro mesmo.
1: Foi a Casa dos Artistas, você lembra, Capo?
2: Eu brasileira. Se lembro.
1: Você lembra? Partiu
3: Fantástico todo domingo.
1: Cara, era
3: você
1: muito...
3: Você tinha quantos anos, Capo?
2: Puta, cara, eu devia... Peraí, isso que ano que foi? Foi em 2000?
3: Foi 2000,
2: Cara, 2000 eu devia ter 11.
3: Uau.
2: Não, 40, 8, 6. Meu, 40.
3: O tempo voa, né,
2: tempo flies, mano.
3: De olho.
2: Meu, sempre eu já tô de cabelo branco, papito. Porra, não,
1: você nossa, encabe. Então você pinta, não. Tá? Gente, é o seguinte.
3: Não parece de cabelo branco.
1: Queremos saber de vocês, então. Você aí que tem alguém da geração Z ou da geração Alpha que tá criando essas novas gírias. Você conhece alguma? Compartilha com a gente. Manda áudio. Queremos ouvir. @ Mix Tudo na Mix no Instagram. E chega aqui no nosso canal, aqui no YouTube, estamos com o canal do @, mas você precisa colocar youtube.com/@mixtudonamix. A gente tá com o Papito que vai falar sobre sons dele, show novo, então faz pergunta pro Papito também, estamos te esperando.
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1: Mix, agora são 6h23. A gente curtiu a Ariana e o Drake com Work. Hoje a gente tá aqui com o Papito, com o Supla. Vai falar do show, do lançamento. Aliás, da última vez que o Supla teve aqui, Caco, ele lançou, né, a música que ficou na programação da rádio. Foi legal pra caraca. Então ele vai dar continuidade. Aliás, esse show, Supla, a gente vai falar sobre ele, mas ele ainda não estreou. Ele vai estrear agora, certo?
2: Ele vai estrear. Eu já tenho tocado, lógico. Esse final de semana eu toquei em Santos, Piracicaba. Retrasada tava em Maceió, na outra tava sei lá onde,
1: pelo com Brasil, esse show que você vai lançar, foi uma experimentação?
2: Vou experimentando ele. Boa. Porque o que aconteceu foi o seguinte, eu fiz alguns shows aqui em São Paulo, mas foram de aberturas, né? Então não foi o meu show, né? Teve o show do Billy Idol, que eu fiz a abertura, teve o show do The Addicts, eu fiz a abertura, mas o meu show eu não fiz. Então eu quero fazer agora, dia 5, na Casa Rocambole
1: em São Paulo.
2: Tá animal, tem uma super produção muito louca. É quase intimista o lugar, eu adoro.
1: Sim, você vai contar isso pra gente com detalhes, segura aí. Tá
0: bom. 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
3: Bora lá, motorista. Tô de volta aqui na Mix com informações da rua Nicolau Mader, na região do Juvevê. Trânsito bastante complicado na via rápida, que não tá tão rápida assim. 15 minutos para passar pelo trecho de 1,5 km. Quem vai para o Cabral pode desviar pela Avenida João Galberto e pela Avenida Paraná. 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
1: E aí, Raiz, tudo certo? Boa noite para todo mundo que tá ouvindo aqui o Mix Tudo. Pois é, né? A galera vai se aglomerar e, infelizmente, isso significa que a gente vai estar num ambiente propício aí para roubos e furtos de celulares, né? Então, hoje, eu separei algumas dicas aí para evitar esse tipo de problema. Primeira delas, nunca guardar o celular no bolso de trás ou em algum lugar de fácil acesso. Né? Usa doleira, usa pochete, usa cordinha. Esses acessórios, eles ajudam e muito, tá? Outra dica é evitar atender chamadas no meio da multidão.
0: Não dá, né?
1: Não pode. Se você precisar falar com alguém, vai para algum lugar mais tranquilo, mais protegido e assim, aí sim você atende o telefone.
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0: 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Fabi Travaginho, brigadão, até amanhã. Beijo, boa semana.
1: Beijo, Raiz, até amanhã.
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1: Mix, agora são 6h34, a gente curtiu o som do Kini no melhor mix do Brasil. É isso aí, querido. Tá tudo Delulo, tá Cringe, tá Farma Aura. Olha lá ele, Tancar, Slay. Hoje a gente tá falando de gírias da nova geração. Quer dizer, a gente tá falando de gírias aí da geração Z e da geração Alpha. Às vezes eles têm um dialeto, né?
2: Tem um dialeto, mas é o seguinte, eu vou lançar o meu agora.
1: Manda. Seria o quê? É uma mistura do quê?
2: Não, não. Eu vou usar que a galera tá entendendo que essa geração é Y? É agora? É Y?
1: Não, é Z e Alpha.
2: Z e Alpha. Y somos nós, né?
1: Sim. Não, eu sou X.
2: Z, não, eu sou Y, sou Millennium. Mas é o seguinte, se a galera não pegar o Instagram agora e seguir o arroba Mix Tudo na Mix
1: e manda o
2: áudio, eu vou mandar uma red flag, mano.
1: O que é uma red flag?
2: É uma red flag, é uma bandeira vermelha pra você, tá errado.
1: Meu, aliás, cara, red flag, mano.
2: Ô, Raiz, você que trabalha com a voz, não é muito gostoso você pronunciar o R? A minha avó falava assim, cara, não é gíria, é o R. Então você que
1: mas
2: tá...
1: isso é muito regional, né?
2: É, mas é
1: que o é R que você tá falando é muito paulista, é leite quente.
3: Família da Moca,
1: dos pizzaiolos.
2: Tá meu papito nasceu na Rua dos Trilhos, mano. Tá ligado? Lá na Moca, velho. Juventus.
3: Javaria.
2: Aí um salve pra galera que tá ouvindo a gente na Zona Leste também. Aí sim.
1: E de todo o Brasil, cara, temos áudios. Vamos ver o que os nossos queridos ouvintes estão aprontando aí com as gírias da nova geração. Manda aí.
4: Oi, Caco. Oi, Raiz. Aqui é a Fernanda do Rio de Janeiro. Oi, tudo Fernanda. Bem?
1: Tudo.
4: Então, agora eu tenho duas amigas estagiárias que elas não largam do meu pé porque elas acham que eu sou ícone. Segundo elas, ou idol, alguma coisa nesse sentido. A maioria do tempo eu não entendo o que elas falam, mas aí eu aperto a palavra escrita, né, a teclinha tradução. E aí, olha que legal, eu fui elevada como se fosse a papito do grupo, porque eu sou muito cool. Beijo, gente.
1: Cara, ela
2: você
1: é idol.
2: Cool, mano.
1: É cool.
2: Mas não é o que você tá pensando, é cool, não, cool. Legal.
3: Se
2: cool.
3: Fosse Laudinho, eu já pensei, mas... você fala C-O-O-L.
1: É, C-O-O-L. E ela é muito ícone. Nossa, cara, você é muito ícone, velho. Nossa,
2: meu, você é top of the pops, mano.
1: É, total.
3: É
1: mas
3: divo, né?
1: É divo.
3: Esse papo de divo também. É, foi buscar, hein, gente?
2: Então quando for...
3: Essa não é tão velha, não. Essa continua por aí, né?
1: Ah, com mano, certeza.
2: O Papito cruza paulista ali, mano. Ele já passa divando, cara.
3: Divando é demais. Aí você tá, tipo, arrasando.
2: Outro dia eu vi o Papito, que ele não me reconheceu, mas ele tava todo de branco, cruzando a paulista. Mano, você só viu o Papito, parou a paulista. Aí eu, ah, é, Papito! Ele olhou e falou, porra, sou eu, mas eu não sei quem é, cara. E passou
3: não, depois eu vi você direito, aí eu vi, né? Às vezes eu não reconheço, né?
2: Não, de longe, rapaz.
3: De longe,
2: não
3: é, dá. Então, de longe,
1: meu,
3: é
1: Papito, você é amado pelos nossos ouvintes,
3: é
1: cara.
3: Mesmo. Ai,
1: vamos ouvir
3: obrigado.
1: Agora mais um áudio, meu manda Deus. Aí.
5: Boa noite, Papito. Eu tô aqui em Rio Grande da Serra, me chamo Maria Eduarda, eu sou autista e seus sons me ajudam todos os dias na minha terapia. É, eu te conheci em Guarulhos. Eu não sei se você se lembra de mim, mas eu lembro com muito carinho. Beijos.
1: Cara, mano.
3: Eu lembro, eu acho que se não me engane, essa moça, é Maria Eduarda, ela até mandou um bordado muito bonito e tal. E muito obrigado, mano. E é isso aí, fico muito contente e lisonjeado que a minha música, a minha atitude geral toda tem te ajudado aí na sua caminhada. Muito
1: Supla,
3: obrigado.
1: Você é um cara de personalidade. Não, por isso
3: é
1: que as pessoas...
3: Escutar.
1: Né, cara?
3: Eu já... sei, é uma menina que foi num show de Guarulhos mesmo. Eu me lembro.
1: Ah, esse é o artista de verdade.
3: Eu tiro várias fotos ali com a galera. Não é nem toda hora que a gente tira as fotos, porque às vezes quando acaba o show sai muito cansado, né? E tem um outro compromisso. Mas quando dá... assim, pra tirar as fotos, eu sempre tiro. Pra mim é um prazer, porque não é só o fato de tirar a foto. Assim, às vezes, por exemplo, em Santos mesmo, tava tirando foto com a galera. Falei, agora para um pouco, vamos conversar. Entrou uma família pra tirar foto. Vamos conversar. Como é que tem sido o seu dia? Tá bom morar em Santos? O que que tá pegando e tal? Então foi legal, assim, sabe, conversar com a pessoa que tá acompanhando o seu trabalho e ver o que que ela tem a dizer também, entendeu? Não é só a foto. A foto, legal, vamos tirar a foto. Mas vamos esperar 5 minutos, até me dar um break aqui. Né? Falou para o pessoal esperar um pouquinho.
1: Cara.
3: Ela falou um pouco da escola dela, como é que tava, né? da filha do casal que tava ali, o que que ela tava pensando em fazer. E ela falou, uma das coisas que me ajudou muito é para eu seguir o meu caminho, escutando a sua letra, tá ligado? Tinha uma música que chama Anarquia. Eu não tô falando anarquia, não de bagunça, de governo, tô falando anarquia no sentido de você seguir o seu caminho mesmo, sabe assim? Porque a palavra anarquia, ela tem vários sentidos, não
1: Sim.
3: é só um sentido, né? Então ela falou nesse sentido, que tem uma letra que fala anarquia, que fala assim: não deixe o sonho, não deixe o tempo roubar os seus sonhos, seu espírito não tem dono. Os anos me ensinam, ninguém me representa, não seguiremos normas que alguém inventa. A anarquia, the lifestyle, pra você. A anarquia, vou viver nesse sentido, entendeu?
1: Supla aqui na Mix.
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1: Mix, agora são 6h42. A gente tá hoje aqui falando sobre as gírias da nova geração. Sim. Que é a geração Z e a geração Alpha. Já temos uma nova geração que nasceu de 2010 pra cá, irmão. Que já nasce. Já quando sai da barriga, já sai falando inglês e ainda já sabe dar o scroll ali na tela do celular, cara.
2: É
1: uma loucura.
2: É outro mundo.
1: E a gente tá com o Papito também, né, Caco? A gente tá aqui com o Supla, que é da casa. O Supla vem falar sobre o show. Ô, Supla.
2: Sim.
1: Daqui a pouquinho a gente vai voltar e eu quero que você fale sobre essa música chamada Champs.
2: Champs.
1: Vamos ouvir então Champs daqui a pouco.
2: Vamos escutar.
1: Segura aí.
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3: 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Você sabia que um quinto da nossa energia é consumida pelo cérebro? Por isso, às vezes, é tão difícil colocar um novo e bom hábito na rotina. Um estudo científico concluiu que para um ser humano se acostumar a um novo hábito, demora, em média, 66 dias. Por isso, a disciplina é um exercício diário e escolher modos de começar que te levem satisfação e um objetivo definido são regras básicas.
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9: Bora lá, motorista, tô de volta por aqui na Mix com informações ali da rua Padre Agostinho, trânsito bastante complicado ali na via rápida que liga o centro até o Campina do Siqueira, a partir do cruzamento da Francisco Rocha. Quem tá pelo centro pode desviar pela Alameda Júlia da Costa ou então pela rua Padre Anchieta. 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
1: Tem uma galera no YouTube da Mix, o oficial, né, Caco? Mas vem pra cá.
10: É isso, ó, porque que, se você coloca a gente no arroba Mix Tudo, na Mix no YouTube, que é o nosso canal oficial, a gente consegue ver o seu comentário, destacar aqui e continuar a resenha. Que, aliás, a resenha tá muito boa aqui.
1: Tá muito boa.
10: Ó, já fiquei sabendo de uma nova aqui, que o nosso Papito, que já lançou o Champs, que já chamou o Come On Kids, lançou agora no centro de São Paulo, hein? Manda essa, Papito.
2: Qual que a gente tá falando?
1: Ratazana de iPhone. Cara,
2: Foi uma gíria que pegou, que é o nome de uma música minha, porque realmente acontecia isso direto. Eu presenciava toda hora os assaltos de celular, né? E o pessoal ia sem dó mesmo.
1: E pela galera que roubava de bike, de bicicleta que você tá ali e tal, e de repente a pessoa, pá, que o Caco, infelizmente, foi vítima.
2: É, qualquer um pode ser vítima. Então, como a... Esqueci o nome da menina que tava, a Fernanda, que ela tava falando.
10: Eu acho que era a Fernanda.
2: Pro pessoal ficar esperto na abertura da Copa do Mundo, quando você estiver no bar.
1: A Gabi.
2: Toma preocupação.
10: Fabi.
2: Fabi, é isso, ela tava dando o toque certo. Tem que ficar esperto com o seu celular, cara, porque a vida toda tá ali. E é isso, e tentar não mostrar esse celular, sabe, quando você estiver andando na rua mesmo. Vai atender o telefone, vai pra um bar, entra num lugar, atende o telefone, pra não dar mole, meu.
10: Não dá vacilo, não.
1: Papito, antes da gente tocar Champs, tem um áudio aqui dessa galera que tá mandando no arroba Mix, tudo na Mix, falando sobre essas gírias da nova geração.
6: Meu, antigamente a gente dizia massa, arretado, e todo mundo entendia. Eu sou aqui de Pernambuco e hoje, meu, a gente só escuta POV, cringe, tanquei. E fico me perguntando se a conversa é em português ou se atualizaram lá o idioma e esqueceram de me avisar. Valeu!
1: Sensacional, cara!
11: Olha a paulada!
1: Põe o capacete, quer ser pedrada, fio.

0: Explica pro ouvinte da Mix essa música. Você fez uma música pra nossa seleção agora na época de...
1: que eu fiz, porque eu amo futebol.
0: Quem você é santista, tá, né, irmão?
1: Eu sou santista.
0: Desde o nascimento, desde o broto de feijão, né?
1: Ah, isso aí, meu avô foi um dos fundadores do Santos, um dos primeiros jogadores. E eu tenho um amor, assim, eterno pela cidade mesmo de Santos. Uhum. Então, eu amo futebol. Então, eu fiz essa música porque... eu acho que o Brasil é o melhor futebol, é o futebol mais bonito.
2: Se com certeza.
1: Tudo bem, não tá na fase, sei lá o quê. Hoje, agora mesmo não é favorito, tá ligado? A gente não tá como os favoritos, eu só escuto que a
0: quais França, os seus palpites?
1: A Espanha.
0: Eu os seus palpites?
1: De palpite, mano. O negócio é o Brasil campeão e fuck off everybody, tá ligado? Ai, mas eu vou torcer pra Argentina, o Brasil tá na competição, o brasileiro torcendo pra Argentina, você tá louco, Champs?
2: Me respeite, cara!
1: Respeita o Penta, Champs, tá ligado? E é o que a gente tem hoje aí pra jogar, e vamos apoiar os jogadores. Eu sei que não vai mudar porra nenhuma se o Brasil for campeão. Assim, mas o que, que vai trazer? Vai trazer, pô... uma alegria pro nosso povo.
0: Sem dúvida.
1: Isso já é bom demais, não vai melhorar na economia. Talvez até melhore, sei lá, mas não é isso que eu tô esperando. É trazer uma, sabe, aquele prazer de falar, sou brasileiro, pô, fomos campeões, tá ligado?
0: Você a gente precisa tênis, disso, né,
1: tá
0: cara?
1: Tá fazendo bonito pra caramba. Então, vamos aplaudir. O Gil falando, vamos aplaudir, mas vamos... aplaudir! Não, mas vamos pôr essa positividade pra ganhar. Eu sou até do tipo de cara, jogando muito bem, dando sangue ao máximo e não ganhar... beleza, tudo bem. Lógico, bom é ganhar, mas, cara, se deu... porque o do outro lado lá é muito difícil também, sabe? Uhum. As outras seleções, pô, não tem time ruim, cara. Todo mundo que tá ali é bom de
0: seleção,
1: futebol.
0: Né?
1: É, sabe o que me faz lembrar? A coisa do jiu-jitsu um pouco. Antigamente os brasileiros sabiam lutar o jiu-jitsu. Hoje em dia todos os gringos sabem lutar o jiu-jitsu. Hoje em dia também, pô, eu vejo aqueles caras lá da França, aqueles caras pegaram muito do futebol brasileiro, cara.
0: Sim.
2: Pegou, sabe? Né?
1: Pegou muito do Brasil. Os caras estudam, mano. Então, todo mundo joga bem. Só que, cara, o Brasil tem que respeitar.
0: Respeita o Penta. Respeita o Penta.
1: Então, eu quero ver todo mundo unido pra ganhar essa parada. Agora, se fizer corpo mole, aquela coisa, aí dá bode. Mas se você vê que os caras estão, sabe... cara, o próprio Neymar, né? Que todo mundo fica saindo discussão. Vai, Neymar, não vai. Agora foi convocado e tal, tá ligado? Cara, eu vi uma vez um documentário na Netflix com o Pelé. Ele tava chegando ali na Copa do Mundo, anos 70. E ele tava no ônibus, indo pro estádio Azteca. Ele começou a chorar. Aí todo mundo começou a olhar pra ele, pro Pelé. E aí ele era o jogador mais velho, acho que é 31, alguma coisa assim. Cara, aquilo bateu uma emoção pros jogadores, né? E pra ele mesmo. E aí ele fala, agora eu tenho que puxar. E é isso que eu espero que o Neymar se inspire. Né?
0: Se puxa ele poder vida, jogar, tá ligado?
1: Ele tem essa responsabilidade. Os jogadores ali já são mais novos do que ele.
0: Sim. Né?
1: Então ele tem essa responsabilidade.
0: E se ele quiser, ele pode desestabilizar outras seleções. Sem dúvida nenhuma, se ele quiser, cara.
1: Sabe? Então a gente tem que estar todo mundo unido. Todo mundo unido pra gente. E pô, me faz lembrar aquela música dos anos 70 que eu acho maravilhosa. De repente é aquela corrente pra frente. Parece que todo o Brasil deu a mão. Todos ligados na mesma emoção. Vamos todos juntos pra frente. Brasil,
0: salve a seleção!
1: Ah, então isso é positivo,
0: Champs.
1: Essa é a positividade.
0: Muito bem!
1: Minha atitude.
0: Cara, Champs, Papito, hoje aqui falando sobre... Supla, vamos falar sobre o lançamento da sua turnê, falar sobre a música. Vamos falar pra turnê primeiro.
1: Tá bom.
0: Você ainda não fez nenhuma apresentação, como você falou hoje. Você tava fazendo
1: show, não.
0: Alguns testes.
1: Sim.
0: Conta
1: e agora
0: aí.
1: Ele vai... Esse show tá... vai ter um palco muito louco, uma passarela de cruz muito louca, porque eu tenho uma pegada meio gótica também. Eu gosto muito, né? Fiz até agora eu tenho duas músicas góticas que estão no álbum. Uma é o Nosferatu, If You Believe in Nosferatu, que é uma bossa gótica, e da Goth Girl from East LA, que é a garota gótica de Los Angeles.
0: Essa aqui, ó. Uma garota gótica de Los Angeles, Papito.
2: Eu tô ouvindo uma sinfonia argentina.
1: Americana.
0: E aí você vai tocar essas músicas.
1: Essa é uma música que está no meu álbum, né? E tem várias outras. Eu devo tocar Ratazana de iPhone também, que é do disco passado. Mas
0: Supla.
1: São 40 anos de trabalho que eu venho. Então vai ser tipo... eu vou tocar várias músicas, vários clássicos do rock and roll que me influenciaram. né? Desde David Bowie, Billy Idol, Sid Vicious, The Fucking Beatles.
0: Mais ou menos quanto tempo de show? Você já parou pra pensar? Ah, duas horas de show?
1: Pouco. Vai ser mais ou menos isso, mora.
0: Pergunta.
1: 40 músicas eu vou tocar.
0: Há pouco tempo,
1: e as
0: você.
1: Músicas novas do álbum.
0: Você fez um cover do Harry Styles, que foi legal pra caraca.
1: Obrigado.
0: Viralizou. Você tem
1: tocou
0: ideia.
1: Muito bastante aqui na
0: Sim,
1: rádio.
0: Exatamente. Você tem ideia de fazer um outro cover, assim, de um outro artista?
1: Olha,
0: assim,
1: ontem mesmo eu tava escutando. Talvez uma do Justin Bieber, mas eu não tenho certeza.
0: Cara,
1: né?
0: Eu queria ouvir muito de... Não é, Caco? Fala aí.
1: Eu identificar com a letra. I'm sorry. Essa aí talvez poderia sair, né? Eu nem sei o nome dessa música.
0: É
1: mas...
0: sorry mesmo.
1: I'm sorry. Essa aí talvez poderia ser alguma coisa. Mas tem uma cantora que ela sumiu e eu amava ela. Chama La Roux. O nome da
2: La
1: banda
2: Roux.
1: É... 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Essa merecia uma levada nessa pegada meio punk rock, que, sabe assim? Mas também, não sei ainda, mas eu preciso me identificar com a letra. Essa do Harry Styles, pô, um amigo meu falou, pô, pega uma música que tá número um agora, né? Tá ligado? E essa era a que tava número um. A gente pegou ela e fizemos nesse estilo meio punk rock.
2: No estilo tupá-tutupá.
1: Tupá-tutupá, isso aí.
2: É a batida da batera,
1: que aquele,
2: né?
1: Aquele sobe também, aquele cara, o Escobar, sei lá como é que é essa música. O Escobar. É uma música meio assim. Eu acho legal essa música. Meio de louco também. Então, pra fazer isso, eu tenho que... Essa música do Harry Styles, eu me identificava com a letra, que falava de uma relação que ele falava, você sabe que não é mais assim, as it was, já não é mais como é a nossa relação. Então eu me identifiquei com a letra. Então tem que achar uma que eu me identifique.
2: Que pegue mesmo, né?
1: Que pegue, ó. Nesse álbum tem um cover, que é do Raindrops Keep Falling On My Head.
0: Raindrops Falling On My Head.
1: That's it, man. Eu regravei ela também.
0: Cara, que incrível.
1: E do Ronettes também.
0: Muito
1: Be
0: bom.
1: My baby, né?
0: Cara, o seu show, ele vai estrear em São Paulo, dia 5, sexta-feira, aonde, Supla?
1: Na Casa Rocambole.
0: Cara, é um lugar Casa incrível que fica em Pinheiros, e você que tá em São Paulo. E o Brasil? E o resto do Brasil que
1: e
0: tá te
1: Brasil
0: ouvindo agora?
1: É... Bom, eu vou pra Copa agora, né?
0: Você vai pros Estados Unidos?
1: Sim, vou. Dois jogos, aí eu tenho que voltar que eu tenho que trabalhar. Eu vou pro Nordeste, tem meu Maranhão, Teresina... Né? E por aí vai.
0: E a gente vai falar sobre isso também já já. Queremos saber de você sobre gírias. E tem alguma pergunta também sobre o Papito? Ele vai lançar um show agora, cara. Incrível. Que ainda não foi feito. Só fez experiências. Mas já já a gente fala sobre isso. Segura.
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1: Mix, falta um minuto para 7 da noite. A gente tá com um papito hoje aqui, né, Cacô? Cara, que sempre papo incrível, mano.
2: Não, a galera perdeu muita coisa porque não colou aqui no arroba Mix Tudo na Mix no YouTube, cara, porque a resenha foi muito boa. Inclusive, a gente tava falando aqui, zoom, zoom, zoom, capoeira mata um. Aqui nosso papito, além de boxer. Além de boxer também é capoeira. Eu falei, pô, vai que mete o papito ali no Fight Music Night, mano, batendo todo mundo. Ia ser muito louco, mano.
1: Muito bom.
2: Eu queria ver essa aí.
3: Tem que fazer um teste do meu coração pra ver se aguenta.
2: Ah, eu acho que aguenta, papito.
3: Mas eu já lutei, sim. Eu fui vice-campeão de boxe da Gazeta. E sei que ali, que no ringue, é onde a criança chora e a mamãe não escuta.
2: É o Superman de pedra, mano.
3: Esperta. Mano de pedra.
2: Mano de
3: pedra.
2: Eu
3: adoro meus vídeos dos grandes lutadores, Thomas Hearns, Sugar Ray Leonard. Esses caras são os mestres, né, meu? Mas é um nível de atleta, que nem muito brasileiro acho que pode jogar futebol profissional. Não é assim. Joga ali no profissional pra você ver como é que é. É outro
2: nível,
3: você,
2: né?
3: Você tem que estar muito treinado fisicamente, né? Você pode até ter o talento, isso com certeza, mas aí você tem que desenvolver isso fisicamente também.
1: Ô, Supla,
3: né? Você
1: está treinado agora para a sua nova turnê. Vai começar quando? Sexta-feira agora em São Paulo?
3: É dia 5, né? Uhum. Nessa sexta-feira em São Paulo, na Casa Rocambole.
1: Em Pinheiros.
3: É só chegar, se não me engano, até os ingressos já estão quase esgotados, já esgotados, eu não tenho certeza.
1: E o nosso país continental, quando é que vai receber o teu show? Você vai pra Copa e aí você vai voltar.
3: Aí eu volto.
1: E aí não, tá
3: aí
1: aberto
3: volto,
1: a...
3: Aí já tem show, aí já começa, acho que é Nordeste, se não me engane. Que a gente vai pro Maranhão, vai pra Teresina.
1: E pra galera saber as suas redes sociais, então, pra chegar...
3: Supla Original.
1: Supla Original.
3: Supla Original.
1: Facebook, Instagram, tudo.
3: Supla tudo. Original ali, é isso aí.
1: Né? Muito bem.
2: É isso aí. Pra me seguir, você cola também no Instagram e no TikTok, arroba Caco Grandino, CACO Grandino. Pra te seguir, meu querido
1: arroba
2: Reis.
1: Roberto Reis, Reis, H-I-S. Caco, é um prazer receber esse cara aqui, né, cara? A resenha aí é longe.
3: Olha, da última vez você não estava aqui que eu estive.
1: Né? Era a Giza.
3: Era a Giza. Então, mas sempre quando eu venho aqui, é sempre uma delícia estar aqui com vocês, né? O pessoal sempre muito simpático aqui comigo. Já há muitos anos eu me sinto em casa aqui na Mix.
2: Você
3: muito
2: tá
3: obrigado,
2: em casa, papito.
1: Obrigado,
2: sempre,
1: cara.
3: Sempre
1: obrigado.
3: Uma gentileza. Muito obrigado.
1: Tamo junto, então. E você, querido e querida, amanhã estaremos aqui. E o nosso Caco pra todo mundo já seguir também no youtube.com/@mixtudonamix. Então o nosso é o @mixtudonamix. Tchau, gente linda. Até amanhã.
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5: Vamos lá, motorista, para fechar a participação aqui na Mix nessa segundona, falo mais uma vez da linha verde. Trânsito complicado ainda no cruzamento com a Vitor Ferreira do Amaral, isso em ambos os sentidos. Pelo menos de 15 a 20 minutos para passar por esse trecho congestionado. Não tem uma alternativa de desvio, mas depois o movimento melhora em ambos os sentidos. 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

do Brasil. Que som, né? Então, pode ficar muito melhor. Que som te representa, que você gosta muito, que você quer falar pra todo mundo, que você sai cantando, mandando uma mensagem de voz. Daqui a pouquinho, às 8 da noite, mais uma edição do Pede no Zap. O Zap da Mix é o 11 983 408 mil. Nessa mensagem de voz, não esqueça de falar o teu nome, de onde você está ouvindo o melhor mix do Brasil e esse som pra gente começar bem o mês e a semana. Qual que é? Conta pra mim. E todas as músicas que vão ao ar entre 8 e 9 da noite são as que chegam pelo Zap da Mix. Então vou repetir o Zap. Você já manda uma mensagem de voz, é o 11 983 408 mil. E já que você vai estar no Zap da Mix mandando uma mensagem de voz, vamos ganhar presente? Começar bem o mês, né? 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Tá bom, vou falar o Zap mais uma vez.

0: às 8 da noite. Já começamos junho só com musicão, como sempre, né? A melhor programação do Brasil, feito pra ti. Ô, melhor ouvinte. As duas beldades maravilhosas, Shakira e a Beyoncé. Só boas notícias. 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
0: vai no show. Tem novidade de música e mais um show foi confirmado por aqui, hein? Depois de ser anunciado como uma atração no Rock in Rio, Jamiroquai revelou que também vai se apresentar num show solo em São Paulo. Então a agenda do grupo por aqui ficou assim, ó. O Jamiroquai vai tocar no dia 11 de setembro no Rock in Rio. E no dia 13 de setembro a banda se apresenta na capital paulista. Aliás, faz quase 10 anos que o Jamiroquai não se apresenta na cidade de São Paulo. A venda geral de ingressos para o show do Jamiroquai começa no dia 1º de junho através do site da Ebetim. Vai vir por aqui, você está em qualquer lugar do Brasil? Te falo que o show do Jamiroquai é imperdível e incrível. Quer saber mais sobre a vinda da banda? Então vai para o nosso site, radiomixfm.com.br.
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10: 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Você sabia que 1/5 da nossa energia é consumida pelo cérebro? Por isso, às vezes, é tão difícil colocar um novo e bom hábito na rotina. Um estudo científico concluiu que para um ser humano se acostumar a um novo hábito, demora, em média, 66 dias. Por isso, a disciplina é um exercício diário e escolher modos de começar que te levem satisfação e um objetivo definido são regras básicas.
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0: Boa noite, boa semana e bom mês, melhor ouvinte do Brasil. Bora fazer junho o melhor de todos que a gente viveu. Dependendo da gente aqui, a trilha sonora já é por conta da Mix e sua a partir de agora. Todos os sons que a gente colocar até as 9 da noite são os que estão pra chegar aqui no zap da Mix. Já mandou? Perfeito. Pode entrar hoje. Ainda não mandou? Não perde mais tempo. Manda um áudio com o seu nome, de onde você tá ouvindo a Mix e esse som que tem a cara da segunda-feira que você adora. Conta pra gente.
2: Meu nome é Lindenberg, falo aqui de Santa Rita, na Paraíba. E a música que eu quero ouvir hoje é Charlie Brown, do Coldplay. Boa! Melhor mix do Brasil.
0: É você que faz no 11 983 40 8000.
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0: Pouco sim, Sam Smith. Ele pediu Stay With Me, Fique Comigo. Mix, agora são 8h12. Pediu, curtiu, né? Stay With Me.
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0: Bora ficar aqui pra curtir o teu som. Já mandou uma mensagem de voz? 11 983 408 mil. Bora fazer a programação aqui no Melhor Mix do Brasil. Bota o teu som aqui, faz o check-in no nosso zap. Um abração pro Christian Augusto. O Christian, gente, é motorista por aplicativo na cidade de Tiradentes, na leste de São Paulo. Obrigado pela carona. E a todos os motoristas por aplicativo no Brasil, na rodagem, e as motoristas também, muito, muito, muito, muito, muito obrigado. Todos ganharam 5 estrelas agora porque estão com a Mix. Um abração pro Vandré de Cariacica, Espírito Santo. O Jailton Fagundes, da cidade de Capim Grosso, na Bahia. E tu, me fala de onde e o que que você quer ouvir aqui no Melhor Mix do Brasil.
2: Fala, Mix.
0: E aí?
2: Boa noite, meu nome é Fabiano. Eu moro na cidade de Guaíba, Rio Grande do Sul. E a música que eu queria ouvir hoje é Turn the Lights Off. Valeu, um abraço.
0: Sai dançando.
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1: Mix, agora são 8h19. Imagine Dragons, só nos trovões, gente. Tanda. Então, bora lá pedir uma música no melhor mix do Brasil. É assim que funciona de segunda a sexta. Diversão. Beijão pra Tamara, que tá em BH, Minas Gerais. Também com a gente aqui, dando audiência. E a gente agradece a Adriana, da Vila Matilde, Zona Leste de São Paulo. O Felipe tá em Santarém, no Pará. O Brasil todo aqui, gente. Jéssica, gente, a gente vai atravessar agora o Atlântico. A Jéssica tá na Itália. Pois é, meu povo. Obrigado, Jéssica. Um beijo pra você. São 4 horas de diferença, mais ou menos. 4 ou 5 horas de diferença, né? Deve ser 1h20 agora lá, mais ou menos. E você, tá por onde? Conta pra mim no 11 983 408 mil. Que música que você quer ouvir?
2: Sou de São Bernardo do Campo. E tô passando pra pedir Treasure, de Bruno Mars. Um abração pra vocês aí. Tamo junto.
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0: Mix, são 8h26.
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0: E o som do Seven Sonic, Secret Smile, do melhor mix do Brasil. E só falta o teu som? Já mandou um áudio aqui, beleza, deve estar na fila. Não ainda? Pega o celular, mensagem de voz, abusa do microfoninho aí do WhatsApp. 11 983 408 mil. Não esqueça de falar o seu nome e de onde você está ouvindo a Mix. Bora combinar assim?
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0: E o nosso zap é o 11 983 408 mil. Quanta gente legal ouvir na Mix, dando uma carona no carro, né, Enzo Sicarelli? Um abração pra você.
2: Boa noite, Mix FM, aqui é o Rodrigo Fernandes de Curitiba, no Paraná. Eu gostaria de ouvir Eduardo Maia, Stereo Love. Duvido que você toca pra gente aí, Mix.
0: Não duvide, porque eu vou tocar, ó.
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0: você gostou dessa música? Quem gostou também e pediu foi a Cristiane da Vila Leopoldina em São Paulo.
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0: Você pode fazer como Luan Alberto. Luan, tá ouvindo a Mix em Campo Verde, Mato Grosso. A Fabiana tá no Grajaú, na sul de São Paulo. O Toninho tá em Guaxupé, Minas Gerais. E você, onde você tá ouvindo a Mix? Por onde também? Tá na Alexa. Alexa, tocar Rádio Mix. Conta pra mim, é o 11 983 408 mil. Só falta o teu áudio pedindo teu som.
2: Fala galera da Mix, Marcos Souza por aqui, Maringá no Paraná. Eu quero ouvir a música do Charlie Brown Jr., Só os Loucos Sabem. Tamo junto no melhor mix do Brasil.
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0: minutos para as 9 da noite. Tá esse ruivo que todo mundo gosta de ouvir o som. Aliás, ele vem pro Brasil esse ano se apresentar. Ed Sheeran mandou um Shape a Fio, porque pediram aqui, ó.
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0: Facinho demais, nossa diversão é de segunda a sexta a partir das 8 da noite. Tá com o celular na mão? Espera não. Não esquece, faz agora. Já manda uma mensagem de voz pedindo teu som. Coloca a sua música preferida aqui na programação da Mix. 11 98340 8000. Pronto, só falta você.
2: Boa noite, Mix.
0: Boa.
2: Meu nome é Márcia, de Porto Alegre. Eu gostaria de ouvir BTS, When.
0: Receba.
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0: Fred no Zap.
1: E aquele check-out de respeito, Green Day, Wake Me Up When September Ends. Pronto, agora só falta o teu som. Já mandou, não entrou hoje? Amanhã, com certeza, às 8 da noite, temos o nosso encontro marcado. Você não pediu o som ainda na Mix? Faz a programação, me ajuda, vai. 11 983 408 mil. Te aguardo amanhã, não se atrase.
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0: Está no ar a Voz do Brasil. As notícias do governo federal que movimentaram o país no dia de hoje.
1: Boa noite.
2: Boa noite para você que nos acompanha em todo o país.
1: Segunda-feira, 1º de junho de 2026.
2: Vamos ao destaque do dia. Medidas para conter a alta no preço dos combustíveis.
1: O governo oferece auxílio a refinarias nacionais e aos importadores de diesel e Petrobras anuncia desconto na venda do produto.
2: E são intensificadas ações contra preços abusivos e para garantia da qualidade dos combustíveis.
1: E ainda, saúde.
2: Em um dia de mutirão, hospitais universitários realizam mais de 52 mil procedimentos entre cirurgias e consultas.
1: Quem vai falar com a gente sobre esse trabalho é Arthur Chioro, presidente da HU Brasil.
2: Vamos saber mais também sobre o Tela Brasil.
1: Filmes, séries, desenhos animados, uma nova plataforma de streaming gratuita e com conteúdo 100% nacional.